musical e o Popurri com Mototáxi, Cometendo Loucuras, Minha Rainha, Swift Master Eterno, né? Grandes sucessos do Rainha juntos por aqui, né? E é bom demais. Deixa eu mandar abraço por aqui pra nossa audiência, né? Abraço pra Noeli aqui de Nova Petrópolis, pediu música do La Montanara. Aliás, é bonita essa música, né? Lindo Olhar, trago pra gente recordar ela logo mais aí, tá bom, Noeli? Aquele abraço, viu? Obrigado aí pela audiência. Quem mais com a gente por aqui? Tô devendo algumas, né? Uma eu trago agora com o Rick Renner. Deixa eu ver, daqui a pouquinho tem La Montanara também. Ou seja, né? A gente vai atendendo aí os pedidos, né? Ao longo da noite por aqui. Um show da noite que tá apenas no começo, né? 9:09 agora, vamos lá. 12,7 a temperatura e o tempo segue encoberto, fechado. Agora sem chuva, né? Mas bastante neblina, inclusive, por aqui também. Umidade que não falta, né? 93% a umidade relativa do ar.

0: Tá aí lá, Montanara, lindo olhar, antes Rick Renner sonhando. 9:17 agora, 12.8 é a temperatura. Vamos lá, vamos mandar abraço pro meu amigo Márcio Lauerman. Grande Márcio, tá na companhia, amigos de Novo Hamburgo, aquele abraço. Márcio que é um dos responsáveis, né, pelo Bandas de Ouro. E aquele acervo espetacular do YouTube, né? Turma que ainda não conferiu, gosta da boa música de bandinhas, é uma baita jogada aí, né? Conferir o canal da gurizada lá, porque, olha, tem muita coisa legal, né? Muito do material que a gente apresenta, inclusive, no Viva Música, sai de lá, né? Quarta-feira tem Viva Música, 20 horas, o Cristiano segue a mil, tocando Octobers Brasil afora com os Montanari. Então, na quarta, a gente tem o Viva Música gravado de novo. Mas vai ser bem legal, né? Porque a gente tem uma programação especial aí preparada e desta vez trazendo uma banda que a gente ainda não trouxe, né? Que o Cris ainda não tinha destacado e que nesta quarta-feira tem Os Três Chirus, né? E a música Herr Schmidt, aliás, Herr Schmidt que tem inúmeras versões, né? A gente vai estar destacando uma delas, lógico, né? Que é dos Três Chirus, mas vamos acabar trazendo outras versões aí pra gente também apresentar no programa, né? Programa então na quarta-feira às 8, gravadinho, bonitinho pra você curtir com a gente. Vamos para as nossas inserções políticas obrigatórias. Na sequência tem musical Colúmbia pra matar a saudade por aqui.
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Tá aí, Musical Colômbia e a marcha Bruno Bender aqui na Imperial, né? Nós seguimos com a boa música pra vocês, é o nosso show da noite até meia-noite, claro, com muita música e a tua participação, viu? Pode mandar teu recadinho, 5432811510. Vamos com música alemã, Chris Wolf tá cantando pra gente agora 9h20.

0: Tá aí Joaquim Manuel, companheira Solidão, para quem havia pedido. Antes teve Flávio Dalcin, Banda Ouro, e o Chris Wolf com a Lady Sunshine, 9:30.
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9h38, popular 22 para as 10, né? 12 graus e 8 décimos a temperatura. Alô Leandro em Caxias, tá na companhia da gente, né? Teve na festa ontem também, curtiu as atrações por lá, né, Leandro? Aquele abraço, obrigado sempre pela audiência, pelo carinho e pela presença nas festas, né? Tá sempre marcando presença também. E pediu uma do Champion, aliás, Champion mais uma vez deu um espetáculo ontem, né? Que baita banda! Amigos da banda Champion, que a gente traz agora um super popurri aqui pra gente curtir também. 21 faltando para as 10, 12,8 é a temperatura.

0: Valeu, portão.
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Tá aí, banda Canecão do Vale, dobrado Farroupilha, agora 11, faltando para as 10, daqui a pouquinho tem o Palavra Amiga. 12 graus e 7 décimos a temperatura. Vou mandando abraço por aqui também para Jéssica, né, que tá na companhia da gente. Já já tem música alemã aqui na programação também, né? Beleza, turma que acompanha a gente lá em Rio do Sul. Olha que legal, um abraço para vocês aí. É, vamos seguindo, tem mais música chegando. Agora tem Brilha Som, 11 para as 10.

Maravilha, tá aí a banda Happy Brass, né, com a Valsa da Primavera aqui na Imperial. Muito bem, nós ouvimos também o Vox Club com Narish e Brilha Som com Não Me Esquece. Vamos recordar uma antiguinha com os amigos dos atuais? Vamos lá, vamos para 84, recordar uma antiguinha e já na sequência a gente tem o Palavra Amiga.

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2: Imperial agora 10:01, 12 graus e 7 décimos a temperatura, e o nosso Palavra Amiga desse dia 12 de outubro. E hoje falando justamente sobre as crianças, porque eu quero convidar você para ter uma pequena reflexão sobre a importância dos valores familiares na vida de nossas crianças. Porque existe uma herança que o dinheiro não compra e que o tempo não apaga. São os valores que nós ensinamos aos nossos filhos. Antes mesmo de aprenderem a ler e escrever, as crianças aprendem observando. Observam como os pais se tratam, como a família enfrenta as dificuldades e como as pessoas respeitam umas às outras. Podemos ensinar nossos filhos a respeitar, mas é preciso lembrar que o exemplo fala muito mais alto do que as palavras. De nada adianta pedir que uma criança seja gentil se ela ouve crescer, se ela cresce ouvindo ofensas, né? Não basta falar sobre honestidade se nossas atitudes mostram o contrário. O respeito começa dentro de casa, no jeito de conversar, na capacidade de ouvir, de reconhecer os erros e de pedir desculpas. É claro que nenhuma família é perfeita. Todos nós erramos, perdemos a paciência e enfrentamos momentos difíceis. Mas reconhecer os próprios erros também é uma forma de ensinar. E precisamos lembrar que educar não é apenas oferecer alimento, roupas, brinquedos e uma boa escola. É também preparar nossos filhos para serem pessoas honestas, responsáveis, solidárias e respeitosas. Um dia as crianças crescem, os brinquedos ficam para trás, a infância passa e cada um segue o seu caminho. Mas os valores aprendidos em família podem acompanhá-las por toda a vida. Por isso, fica uma pergunta para todos nós. Que exemplos estamos deixando para as nossas crianças? O mundo que desejamos para elas começa nas pequenas atitudes de hoje dentro de cada lar. E que nunca faltem amor para acolher, paciência para ensinar e respeito para orientar. Porque as crianças que crescem aprendendo a respeitar têm a oportunidade de se tornar adultos que sim, ajudam a construir um mundo melhor. Os brinquedos podem ser esquecidos, mas o amor recebido e os valores aprendidos em família, esses sim, permanecem no coração por toda a vida. 10:04, Palavra Amiga aqui na Imperial. Uma excelente noite para você. Agora 12 graus e 6 décimos é a temperatura.
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A música alemã com Die Griebetaler aqui na Imperial, agora 10 e 9, 12 graus e meio. Abraço para Salete, o Paulo na companhia da gente, valeu gente, abração para vocês aí. Também o Rugardo em Maratá, quem mais aqui? O Rony Brown, né? Rony Brown em Porto Alegre também acompanha a gente. Vamos seguindo, esse é o nosso show da noite para você até a meia-noite, né? Eu fico no aguardo aí da tua participação, o nosso WhatsApp tá disponível, 5432811510.

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0: Legal, tá aí a música com o Herzpiloten aqui na nossa programação. Eins und tausend Sterne, né? Agora 10:21, 12.6 a temperatura. É, deixa eu ver quem tá com a gente aqui. Alô especial aí pros descendentes de Lickmeyer, né? Ou Lickmeyer. Tá valendo. Abraço aí, turma que tá acompanhando a gente. É, o pessoal mandou um recadinho aqui, né? Então, os descendentes dos Lickmeyer, né? Lickmeyer. Acho que é isso. Ou Lickmeyer, né? Vamos lá, vamos seguindo por aqui. Agora tem Danúbio Azul chegando na programação, 10:22, segue 12 graus e meio a temperatura.
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maravilha. Só nos resta dizer muito obrigado, não é mesmo?

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Legal, gente. Tem a música alemã com Florian Silbereisen, The Madel von Land. Antes, lá no bloco anterior, né, teve o musical Quantum e também o Danúbio Azul. A Velida Pretzel tá na companhia, pede a caroneira com Os Atuais. Trago já na sequência por aqui. Nós seguimos, claro, te fazendo companhia até a meia-noite, o show da noite que segue, né, aqui na programação da Imperial. 10h33, banda legal.

0: Grupo Carisma aqui na Imperial. Antes teve Amor e Blue, a música alemã, ainda os atuais e a caroneira e a banda típica Verno e Companhia com Bebo Todas. 11 para as 11. Seguimos por aqui nesta segunda-feira de tempo encoberto com 94% de umidade relativa do ar, hein? Coisa de louco.
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0: Is Liber Thousand als eine Nacht, aqui na nossa programação, teve JM com a namorada que sumiu. 11 em ponto, deixa eu mandar um abraço aqui pro nosso amigo Eduardo, lá na Reta Grande em Brochier, tá sempre conosco por lá, né? Alô também especial pra nossa amiga Ilvene em Estrela, alô Ilvene, obrigado, viu, pela companhia. A gente, claro, agradece aí sempre pelo carinho também, viu? Vamos para mais um espaço na comercial, né? Na volta tem mais música aqui na programação.
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0: Legal, gente. Tem a música alemã com Die Dor Stürmer, do Gibt's meine Träume ein Zuhause. Teve também a música com a banda Sempre Alegre, né? 11:14 agora, 12.9 é a temperatura.
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Legal, tá aí a música com a banda Aquarela aqui na nossa programação. Agora 11:18, 13 graus, a gente segue por aqui com você até a meia-noite. E claro, né, sempre com muito boa música. Agora chegando com Passarela.

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0: Beleza, tá aí Bandinha do Barril aqui na nossa programação. Teve também música Águia e a música alemã com Axel Becker. Vamos mandar alô aí pro nosso amigo Maicon Zanqueta, tá na companhia da gente, né? Forte abraço, valeu, boa semana, valeu Maicon. Ô, meu amigo, meu amigo, vizinho, né? Seu Renato Clerin, não tá fácil a coisa aí, né? 2-1 hoje pro Canis e pro Léo de novo, né? E o Nat e o José aí acabaram perdendo na canastra. Mas que bárbaro, né? Tá difícil a coisa, hein, Nat? Valeu, abração pra vocês aí, boa semana também, viu? Mas segundo a turma, a galinhada tava boa. Isso que vale, reunir os amigos, comer uma boa galinhada. E o jogo de canastra é só um detalhe, né? Valeu, turma. 11:33.
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Legal, tá aí a música alemã. Antes teve também o musical Eclipse. Agora, 7 faltando para meia-noite. Fechando por aqui o nosso show da noite de hoje. Agradecendo a tua companhia, a tua audiência. E já marcando o nosso encontro para amanhã, né? A partir do meio-dia, tô de volta por aqui. Um grande abraço, uma excelente noite a todos. E até amanhã. Tchau, tchau.

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0: 5 horas.
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Amigas e amigos, muito bom dia. Amanhã de terça-feira, 13 de outubro de 2026. Tempo aí com nebulosidade, céu encoberto, névoa úmida, 12,4 a temperatura, 11,8 a sensação térmica, umidade 95%. Signo é Libra, estação primavera, 79 dias nos separando do novo ano, a lua na fase nova. Hoje, dia do fisioterapeuta, também dia mundial do escritor. Dia da vida, dia da terapeuta ocupacional, dia nacional do dinheiro. E dia de você acompanhar a partir de agora o nosso Acordando com o Imperial, sempre patrocínio Energias da Natureza e Sul Motos. Começamos a parte musical hoje trazendo banda Opus. Me queira bem, que não custa nada.

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5:20, 5:20. 12,3 a temperatura, umidade 95%. 11,7 a sensação térmica. Você acompanhando o nosso Acordando com o Imperial. Conferindo para você, nosso ouvinte, nosso amigo, nossa amiga, a previsão para hoje, temperatura variando de 14 a 20 graus, sol com muitas nuvens, pancadas de chuva à tarde e à noite, previsão de 9,6 milímetros para hoje ainda, vento 2 km por hora com rajada até 22, o sol vai nascer às 5h50, o seu caso às 18h31, a lua na fase nova. Para amanhã, quarta-feira, temperatura variando de 16 a 18 graus, sol com muitas nuvens, pancadas de chuva à tarde e à noite. 2,1 milímetros ainda a previsão. E como eu já falei ontem, né, previsão de tempo firme, pelo menos sem chuva, somente a partir do dia 19, próxima segunda-feira. As informações para você, ouvinte da Imperial. Já registrando também as participações, chegando aí na minha página no Facebook. Recebendo já um bom dia do Danir Govaski, da Rosângela Kleber Fontoura, Suzana Drum, Rosane Schneider, Lisane Miller, Luísa Helena Niemeyer, também um abraço pro seu Egon, Renato Wingert, Regina Maria Schmitz-Knorr, Lércio Ritter, Guido Dapper, Marli Schumann, Luiz André Schultz, Marciane Tank, Neuza Virginia Davis, Jacinta Rinker, Marino Laux, Malice Moraes, Joel Beff, Erdi Potter, Werner Koch, Valnides Oneida, Rodrigues da Conceição, Jair Wortmann, Angela Becker, João de Melo, Círio Rohr, Sérgio Klein, Fernando Reitenwald, Mali Bock e Lourdes Laux.

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1: 5 horas 32 minutos, 5h32, 12,3 a temperatura, 11,6 sensação térmica, muita neblina sobre Nova Petrópolis, umidade 95%. 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Participações, bom dia do Marco Casagrande lá de Canoas. O pensamento do dia: não permita que o medo de ficar sozinho faça você permanecer ao lado de quem faz você se sentir sozinho. Participação também, né? Um bom dia, um abraço aí da o nosso ouvinte, a Geni Godoy. Bom dia, abraços, Jorge Antero, estou ligado na Imperial, nosso amigo vindo aí do Ceará. Página no Facebook, né? Recebendo bom dia do Olavo Gressler, Mariane Carlin, Hildegard Weber, Nestor Miller, Márcia Clement Schmidt, do João Greff.

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São 5 horas 47 minutos, 5 e 47, 12,2 a temperatura, umidade 95%, 11,6 a sensação térmica, muita neblina sobre Nova Petrópolis nesta manhã de terça-feira. Se você está aí no trânsito, se você está a pé, de bicicleta, de moto, de carro, cuidado aí, né? É, cuidado redobrado com neblina, é complicado, ainda mais que o asfalto está úmido. Então, né, melhor a gente ficar esperto. 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Mais participações no nosso WhatsApp. Bom dia, ótima terça-feira a todos. Fechado com neblina em São José do Herval, informação do ouvinte Augusto Baques. Também o bom dia da Helene Rames. A minha página no Facebook, recebendo participações. Bom dia, Hilária Daimlin, Jair Bach. Também a Luiz Urami, Leandro Gustavo Bock, Larissa Gil de Malman, Renato Krieger. E também da Maria Mardinelli Schultz.

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1: 6 horas.
2: Palavra de fé e esperança para hoje, terça-feira, 13 de outubro de 2026. O título: Quer mudar o mundo? Comece por você. No túmulo de um bispo anglicano que está na cripta de Abadia, em Westminster, na Praça do Parlamento em Londres, pode-se ler o seguinte: quando eu era jovem, livre e minha imaginação não tinha limites, eu sonhava em mudar o mundo. À medida que me tornei mais velho e mais sábio, descobri que o mundo não ia mudar. Reduzi então o meu campo de visão e resolvi mudar apenas meu país. Mas acabei achando que isso também eu não era incapaz, ou melhor, incapaz de mudar. Envelhecendo, numa última e desesperada tentativa, decidi mudar apenas minha família, os mais próximos. Mas ai de mim, eles não estavam mais ali. Agora, no meu leito de morte, de repente percebo: se eu tivesse primeiro me empenhado apenas em mudar a mim mesmo, pelo meu exemplo, eu teria mudado minha família. Com inspiração da família, encorajado por ela, teria sido capaz de melhorar meu país e, quem sabe, poderia até ter mudado o mundo. Pois quase sempre pensamos e agimos exatamente assim. É comum lermos um trecho do Evangelho e logo pensarmos como aquelas frases seriam muito importantes para alguém da nossa família. Quando ouvimos uma palestra edificante que concita ao bem, logo nos vem à mente o pensamento de que seria muito bom se determinada pessoa estivesse ali para ouvir. Isso faria muito bem para ela. É o que dissemos para nós mesmos. Como essa informação a poderia modificar, mudar sua forma de agir? Quando estamos vinculados a uma determinada religião, o pensamento não é diferente. Ficamos a desejar que nossos parentes, nossos amigos, colegas, professem a mesma crença, comunguem dos mesmos ideais. Por vezes, chegamos a nos tornar um pouco inconvenientes, ou talvez até em demasia, mandando recados, frases escolhidas para os amigos. Tudo nesse intuito de que eles as leiam, as absorvam e coloquem em prática. São frases que se referem aos bons costumes, a ética, a moral, e quem as recebe, com certeza pensará também: seria muito bom que o remetente colocasse em prática essas fórmulas. Ele precisa disto. Por isso é que o meu mundo ainda não é esse local especial que tanto ansiamos, um oásis de compreensão, com aragem de paz e fontes cantantes de fraternidade. Porque cada um de nós deseja, pensa, anseia por mudar o outro, por fazer que o outro se revista de compreensão, de polidez. Contudo, o modelo de guia da humanidade estabeleceu que cada um deve dar conta da sua própria administração. Administração da sua vida, dos seus deveres, da sua missão. O mundo é somatório de todos nós, das ações de todos os homens. Cabe-nos, pois, a inadiável decisão de que propormos a prática a própria melhoria. E hoje, hoje é o melhor dia para isso. Nem amanhã, nem depois. Hoje. Comecemos a pensar em que poderemos nós melhorar. Quem sabe um gesto de gentileza. Que tal um bom dia, um obrigado, um sorriso? Pense nisso. Seja feliz.

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1: Funerária Chama para dois irmãos participa. Falecimento: esposo Vildibaldo Steffen, em memória. Filhos Maria Steffen Backes, em memória e familiares. Tarcísio Steffen e família. Marlene Zimmer e família. Hilária Scholes e família. José Inácio Steffen e família. Francisco Steffen e família. João Steffen, em memória. José Paulo Steffen e família. Vera Lúcia Steffen e família. Tânia Maria Chu e família. Iracema Blume, família, netos e bisnetos, familiares Steffen e Jacobs, demais parentes e amigos participam do falecimento de Valesca Steffen, ontem ocorrido na idade de 93 anos. O corpo está sendo velado na capela mortuária no Frankenthal e o sepultamento será hoje às 16 horas com missa na Igreja Católica do Frankenthal e após para o cemitério católico local. Noticiamos o falecimento de Valesca Steffen. 12,1 agora é a temperatura, a umidade está em 95%, muita neblina ainda sobre Nova Petrópolis. A sensação térmica nesse momento, 11,6 graus.
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1: Seis horas, 11 minutos, 6:11, chegando a partir de agora o nosso Bom Dia Amigos, amigos, o patrocínio restaurante Lindano, Vagro, Casarão, Eletroção, Tratorline, Soluções Agrícolas, produtos O Boticário, JV Confecções e Tecidos, Ferragiano, Chau, Pica-Pau Veículos, Chile Instalações Hidráulicas e também do Sicredi. Participações aqui no nosso WhatsApp. Bom dia, Valdemar Neriane, Silvia Letícia, lá de Parubé. Também bom dia, boa terça-feira a todos do Rigo, lá de Canela. Ricardo Gaúcho, lá de Uberlândia, mandando também o seu bom dia. Ótima terça-feira a todos nós. Moro Box, Monqueiras, esposa Maristela, sempre na escuta. Bom dia, Paulo Jona Bock, homenageando hoje Ana Cristina Heilmann, Arnildo Bock e Júlio Rodolfo Fenner pelo seu aniversário. Também o bom dia da Elaine Moraes, do Yammertal. Fábio Dama também pedindo homenagem para os aniversariantes de hoje, Ana Cristina Heilmann, Arnildo Bock, Rosette Daimling, Zani Dain, Angela Schneider, Fabiano Amaral Neckel, Marli Tormes Daimling, Fábio Roloff e Sueli Welten Gerhardt. Também o bom dia do Fernando Olbermann, Joãozinho Wolf, bom dia, meu amigo, ótima terça-feira a todos, linda verdadeira mensagem, muito obrigado. Bem, bom dia, Paulo Marcho, né, dois irmãos, Caxias do Sul, olá, bom dia do Inácio Dresch. Na minha página no Facebook, o bom dia da Alcida Firstenhoff, no Elia Aren Baumgarten, também da Lara Denise. Também Maria Kundrat Lotterman, Maria Regina Schaap, Maristela Dilkin, Luiz Indrek Gums, Jorge Everson, Guido Kehl, Ilga Neukamp, Noeli Hels, Sandra Young, Romeu Muki, Malise Belter, Dolores Silis, Rosane Schaefer-Rickert, Mali Marmiti Campos, Paulo Hirt, Malise Rabe,

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Mais participações na minha página do Facebook, recebendo bom dia também da Juju, da Dulce Irani Kaiser-Wiedeker, da Sony Olderman, do Hildo Lesch, também Leonie Lebens, Rosilene Maria Schmitz-Olderman, Ellen Fabiani, Jacinta Wilken-Wingert, Leonie Malmann, Claudemiro Backes, Marcelia Correa, Lúcia Fritzen, Karine Kussler, Marcos Aurélio Eich, Madalena Kuhn, Fábio Damer, Solange Luiz Miller, Vera Marisa Meves dos Santos, também do Ivo Lam, da Jenny Dilkin, Dulce Ruppetal, Alice Reis, da Bernadette Neukamp,

6:25, 6:25. Bom dia, amigos, amigas. 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

e aquela neblina toda continua aqui sobre o Nova Petrópolis, né? Diminuiu um pouquinho, né? Pouca coisa. 12,1 a temperatura, 11,7 a sensação, a umidade 95%, agora 6:37, 6:37. Nosso bom dia, amigos e amigas, você acompanhando agora aqui pela Imperial. Conferindo mais participações. Bom dia, linda verdadeira mensagem. Um abraço aí, uma boa semana a todos na ilha lá de Estrela. Ademar Reiner, bom dia, lá do, da linha Fritzenberg, os amigos da Imperial. Belmira Brown no Yamatal, Rosmarie lá em Canela, Cristina Bond, lá de Tupandi, pedindo música pra ela. Também o bom dia do Tzilis. Gramado 12 graus, fechado com ceração por lá também, informação do 20 Oscar Miller. Na minha página no Facebook, recebendo um bom dia também da Regiane Albert Moraes, ainda na Dear Dill, a Noeli Willems, a Vera Lúcia Sost, também do nosso amigo Milton Speer, Tavoni Fritsch, Mali Bauer, Aninha Freilich, Nair Gribler, Alceu Blume, da Lúcia Scholl,

0: 6h44.
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2: Bom dia para todos os ouvintes da Imperial. O tempo instável segue predominando nesta terça-feira aqui pela região das Hortências. Muitas nuvens no decorrer do dia, certas aberturas de sol, mas não muita coisa. O céu segue encoberto, pessoal. Boa parte do dia, mais nuvens do que chuva, mas à medida que a terça-feira ocorre, sim, essa possibilidade existe de aparecer uma chuva novamente aqui para Nova Petrópolis, para a região. Nada que chame tanta atenção em termos de volume, uma chuva dentro de uma normalidade. Temperaturas em torno de 20, 22 graus ao longo da tarde. Manutenção desse tempo instável à medida que temos os dois próximos dias. Muitas nuvens predominam ao longo tanto da quarta quanto da quinta. Boa parte desses dois dias, mais nuvens do que propriamente chuva, períodos de melhoria acabam acontecendo. Porém, pessoal, não dá para descartar, tanto num dia quanto no outro, que novamente alguma nuvem um pouco mais carregada apareça e uma chuva, que também não chama grande atenção em termos de intensidade, acabe acontecendo para nós. O tempo segue instável durante a semana. Abraço a todos, informações do tempo da Metsu.

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6:50, 10 minutos nos separam das 8 horas, 8 não, nada, 7. Já na última parte do nosso Bom Dia Amigos e Amigas. Lembrando sempre no Bom Dia Amigos e Amigas, você acompanhando das 6 às 7, sempre de segunda a sábado aqui pela Imperial.

Mais participações para a gente registrar por aqui. O bom dia do Afonso Barco no Pousado da Neve. Na minha página no Facebook, o bom dia também do querido Lauksen. Almiro Miller, Tadeu Daimling, Loide Krieger, Bonnie Fritsch, Carmen Arnold, também Vera Regina Greff, Joane Luiz Souza, Jacinta Nais, Maria Freilich, Lindona Liz Jordani from Hong Kong, Vicente Fami, good morning, have a good afternoon, my princess.

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vez do nosso Café com a Imperial. Quando são 7:14, 12,1 a temperatura, 11,8 a sensação térmica, umidade alta 95% e a neblina continua. E com a neblina, toda essa umidade e tudo aí, né? Fica bem mais complicado o negócio. A gente vai pra rua aí, quando vê, parece que a Tacuarupa toda molhada. E aí a sensação térmica, né? Vai baixando. E a gente daqui a pouco sentindo um frio. 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Mais participações chegando e a gente registrando. Bom dia, linda, verdadeira mensagem. Parabéns, gratidão sempre. Muito obrigado, Otília Brown, dois irmãos. Bom dia, ouvintes da Imperial, linda mensagem. Muito obrigado, abençoada terça-feira a todos, Adelar Bart e família. Também o bom dia do nosso amigo Igor Schmidt. Bom dia da Iraci Hansen, lá de Novo Hamburgo, para todos os ouvintes. Na minha página no Facebook, bom dia Lúcia Klagenberg, Rosvita Fir, Roselina Reisterfer, Érico Berbian, Lodi Utzi, Jeremy Iraci Schitz, Teodose Bueni e também Henrique Correa, Clério Luiz Schneider.

7h20, 7h20, Café com a Imperial, você acompanhando agora aqui na 104,5, patrocínio CCR Máquinas Agrícolas. 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

7:34, 12,1 a temperatura, 12 graus, sensação térmica, tem bastante neblina aqui sobre Nova Petrópolis, a umidade 95%. Café com Imperial, você acompanhando agora aqui na 104,5. Recebendo o bom dia da Jacinta Hartmann Bettenfelder, lá de São Pedro da Serra. Bom dia, Café com Imperial, com Dana e Di e o Edio, meus pais. Abraços, linha Franco Westfalia, do Clóvis Ebelin. Também Jair Fasbinder, bom dia, excelente terça-feira a todos nós. Bom dia, Selmo Ratz, de Pelotas, caminhando na escuta da Imperial. Boa caminhada para o amigo. E os bombeiros voluntários na movimentação, né? Temos incêndio, mas sinistro já controlado, né? Daqui a pouco passa a informação onde é que foi.

também a participação. Estou na escuta, né? Bom dia, estou na escuta no trabalho. Ótima semana a todos. Um abraço, Rodrigo, de Bom Princípio. Página no Facebook, recebendo bom dia também da Maria Clos, da Lore Zügig, também Márcia Metz, ainda também de quem mais? Da Mali Krause, Camila Aich.

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4: Sete horas 49 minutos. 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Novo programa amanhã, a partir das 7h10, aí logo depois, né, dos inteligentes, traz para você o nosso Café com a Imperial. Mais participações chegando, a gente registrando na minha página do Facebook, o bom dia da Neuza Greff, também da Maria Schneiderville, Francisco Ilaides Lourens, Clarice dos Santos, Adriana Ignez Malinsky, Malice Lipper, Drosimere Dietrich, Célia Gressler, Mali Schuch, Malene Wolf, Guilmar Jun Mertens, Urides Albuquerque. Também, né? Ainda a participação da Velha da Pretzel. Bom dia, ótima terça-feira a todos nós. O Evandro de Costa Rica, Mato Grosso do Sul, plantando e ouvindo Imperial. Abraço, amigo. Familiares e Dois Irmãos. Boa sorte, meu amigo, na sua plantação aí, né? Bom dia, manda alô pro Fabiano, o Vitor, Clóvis, Curizada, que estão tirando leite na granja do Adriano Weber. Que manda o Paulinho, o Roberto da Linha Araripe. Também o bom dia do Anderson Marcho, né? Dois Irmãos, Inês Círico e Nascerora, Aroia Bonito. Bom dia, gratidão infinita, define tudo. Domingo foi um dia especial, comemoramos o aniversário do Inácio, né? Isso. Também hoje o aniversário do filho Ismael. Aí os netos, né? O Noah, o bebê, Alan, o Michael, Miguel, né? Isto, fazendo as férias na casa dos avós, tá certo? Também o bom dia da Zelma Batalha, Deus te acompanhe, foi ótimo o seu programa, muito obrigado, de coração. Vou me despedindo, tô indo embora, volto amanhã às 5h.

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1: Olá, muito bom dia. Instabilidade na manhã desta terça-feira, tempo fechado com neblina aqui em Nova Petrópolis, uma fina garoa, 12 graus, 4 décimos a temperatura.
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1: Bom dia, Imperial! Oito horas e quatro minutos, 12.4 a temperatura, muito bom dia, 95% é a umidade relativa do ar, terça-feira, 13 de outubro de 2026, e a partir de agora, após o colega Lindomar, nós vamos chegando e levando até você o nosso bom dia imperial desta terça-feira. Agradecendo sempre pela tua audiência aqui na 104,5, você que nos acompanha pelo FM, pela internet, onde quer que você esteja, o nosso agradecimento pela tua companhia. Gabriel, a partir de agora com você, até o meio-dia, levando muita música, muita interatividade, muita informação, a tua participação que é sempre muito bem-vinda pelo 5432811510. 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E abrindo o programa de hoje tem musical RC 8 e 6. Bom dia! Bom dia!

0: Imperial 8:15, musical Atlântida e o Popurri Encontro de Bandas. Antes teve o RC, Você Quis Assim.
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2: Bom dia para todos os ouvintes da Imperial. O tempo instável segue predominando nesta terça-feira aqui pela região das Hortências. Muitas nuvens no decorrer do dia, certas aberturas de sol, mas não muita coisa. O céu segue encoberto, pessoal. Boa parte do dia, mais nuvens do que chuva, mas à medida que a terça-feira ocorre, sim, essa possibilidade existe de aparecer uma chuva novamente aqui para Nova Petrópolis, para a região. Nada que chame tanta atenção em termos de volume, uma chuva dentro de uma normalidade. Temperaturas em torno de 20, 22 graus ao longo da tarde. Manutenção desse tempo instável à medida que temos os dois próximos dias. Muitas nuvens predominam ao longo tanto da quarta quanto da quinta. Boa parte desses dois dias, mais nuvens do que propriamente chuva, períodos de melhoria acabam acontecendo. Porém, pessoal, não dá para descartar, tanto num dia quanto no outro, que novamente alguma nuvem um pouco mais carregada apareça e uma chuva, que também não chama grande atenção em termos de intensidade, acabe acontecendo para nós. O tempo segue instável durante a semana. Abraço a todos, informações do tempo da Metsul, Leandro.
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1: Imperial 8 e 19, 17 graus e 7 décimos é a temperatura. Muito bom dia, uma excelente terça-feira a você que nos acompanha. O Jair Fassbender hoje de folga no serviço, né? Mas sempre curtindo a programação da Imperial. Valeu, Jair. Marli Bauer, bom dia. Abençoada terça-feira a todos nós, né, Marli? Tudo de bom. Silas em Schroeder, Santa Catarina. Alô pro Hernani Miller. Tudo tranquilo, seu Hernani. E a Regiane Miller de Peritiba, Santa Catarina, pedindo uma bem do capricho aí, né? Falando em Peritiba, ontem recebemos aqui na parte da manhã a visita do pessoal de Peritiba, o pessoal da Associação de Cantores Santa Cecília de Peritiba, Santa Catarina. Estiveram visitando ontem pela manhã o estúdio aqui da Imperial. Um abraço aí, viu, Hernani? Tudo de bom, uma boa recuperação pra ti. Quem mais? Deixa eu ver aqui o Zé Borges, lá de Butiá, ligadaço com a gente, né, Zé Borges? Agora o dia inteiro em casa e curtindo direto a programação da Imperial. Tudo de bom pra ti, viu, Zé? Obrigado aí pela tua companhia. O Abílio também tá com a gente, o Márcio também desejando um bom dia e também o Fábio na cidade de Estrela curtindo a programação da Imperial. 54-3281-1510 é o nosso telefone e o WhatsApp pra você participar com a gente. Superbanda Canecos 8:21.

0: César Oliveira e Rogério Melo, Gaúcho Amigo, e antes a Superbanda Canecos, Augusto Pestana e a Valsa dos 25 anos. 8h29.
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Agora 8 horas e 32 minutos, 13 graus a temperatura e segue a instabilidade aqui em Nova Petrópolis, 95% a umidade relativa do ar. Este é o Bom Dia Imperial desta terça-feira. 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Vamos lá, Jacinta Hartmann Weschenfelder. Alô, São Pedro da Serra. Muito bom dia, Jacinta. Alô, Scud, Gabriel, uma ótima terça-feira, um abraço. Os nossos amigos em Novo Hamburgo, a Lia e o Ivo Schallenberger, ótimo dia a vocês também. Terezinha Schuch, de Alto Morro dos Bugres, homenageando a cunhada Ilonde, que está de aniversário hoje. Valeu, Terezinha, abraços e parabéns aí para a Ilonde. Muitas felicidades e muita saúde. O Remy Hart pedindo para recordar música do Amazônia, né, a Cláudia. Gabriel, estamos ligados na programação da Imperial, nosso amigo Jonathan Schwantes, tudo tranquilo, Jonathan? Abraço aí pra ti, boa terça-feira de trabalho, amigos aí da Tanval Turismo, Transportes e Turismo, né, Jonathan? Abraço, dona Íria, obrigado sempre pelo carinho e a audiência aqui na Imperial. 8h35, Andy Bork.

0: Musical Sentinela e o Popurri de Bandas. Antes teve banda Amazônia Cláudia e Andy Bork, Amore Express. Agora 15 para as 9. Abraços Normélio Chu. No Padre Eterno Ilgas, pede banda Sul Brás, a Ione nos exercícios matinais e na escuta da Imperial. Valeu, Ione. Amigos aí no Pareci curtindo a gente. E um abraço especial também pro Julinho Fener, né? O Julinho Fener que está de aniversário hoje. Olha só, Luiz Alberto e toda a equipe da Imperial aí mandando um abraço, né, pro Julinho Fener, completando hoje mais um ano de vida. Muita saúde pra ti, viu, Julinho?
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Agora 8 para as 9. Este é o Bom Dia Imperial na manhã desta terça-feira, de tempo com instabilidade, fechado de neblina aqui em Nova Petrópolis, 13 graus a temperatura, 95% a umidade relativa do ar. Vamos trazendo mais recados através do 5432811510. Wilson José Miller, Alas Kurt Wilson, para o amigo Tete, o Mário Metz, né? Isto, estão retornando aí, estão por São Leopoldo, né? Retornando aí de Canoas, estão por São Leopoldo e levando a Imperial de carona. Já tem o JM pra vocês. Guido Dapper de Dois Irmãos, na boa companhia da Rádio Imperial sempre. O Milton Bender de Montenegro, bom dia, Milton, boa terça-feira. Luciano Lechner, tudo tranquilo? Pede pra recordar a música Integração da banda Berlim e dizendo que em Nova Renânia, fechado de neblina também, né? Obrigado, viu, Luciano, pela tua companhia aí em Nova Renânia. O Itacir, em Lomba Grande, Novo Hamburgo, tá no chimarrão, curtindo a programação da Imperial, por lá o tempo também fechado com instabilidade. 5432811510 é o telefone e o WhatsApp para você participar com a gente. Uma excelente terça-feira a você. Você que tá chegando agora, seja muito bem-vindo à nossa programação. É bom demais ter o carinho da tua audiência aqui na Imperial. Oh.

0: Para quem pediu musical JM, ninguém é de ninguém. Antes, para recordarmos, Banda Berlim, Integração. Agora, um minuto nos separando das 9 horas da manhã, fechando essa primeira hora do Bom Dia Imperial. 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
2: 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Maravilha, agora 9:04, 13.2 é a temperatura, 95% a umidade relativa do ar, tempo nublado, fechado com muita neblina aqui em Nova Petrópolis. Já vale o alerta, né? Você que tá no trecho, tá no trânsito, siga com cuidado, né? O cuidado redobrado, faróis sempre acesos e, claro, levando a Imperial de carona sempre, né? 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Muito bom dia, Ademar e Neiva de Novo Hamburgo. Hoje estamos completando 36 anos de casados. Olha que legal. Abraços, Ademar e Neiva. Felicidades e muita saúde para vocês, queridos. Que Deus siga abençoando sempre. Já trago sim um Monte Azul aqui na programação. Rodrigo Gaiteiro do Pedancino tá conosco. O Edemar e a Irlete Dregger de Benedito Novo, Santa Catarina. Partiu Santa Catarina, queridos. Uma boa viagem para vocês. Obrigado pela presença de vocês com a gente. E claro, sigam aí levando a Imperial na carona. Mário Hansen, alles gut, Mário, bom dia. Aproveitar um momento aqui, né? Agradecer aí pela parceria do Mário e da esposa e da equipe, né? Que prepararam, foram os responsáveis por preparar o delicioso almoço no domingo, quando tivemos a nossa festa de 37 anos da Rádio Imperial. Prepararam o almoço aí para as bandas, também para a equipe, né? Imperial. Muito obrigado, viu, Mário? Estava sensacional, como sempre, né? Só pelo próximo, né? Só não podemos esperar para a festa dos 38 anos da Imperial, né, Mário? Isso vai demorar demais para nós fazer o próximo almoço, né? Ou a janta, que seja, né? Que seja mais breve possível, hein? Maria Schneiderville em Morro Reuter. Hoje estou com uma ajudante aqui no estúdio, né? Hoje é a filha

Cecília está me acompanhando hoje por aqui, devido a não ter aula hoje, então decidiu vir junto com o papai no trabalho, tá me acompanhando hoje por aqui, hein? Obrigado, viu, Maria? Abraços também pro pessoal da Chay Materiais e Acabamentos. O Cauã tá mandando aqui um abraço, né? Se possível, manda um abraço pro pessoal da Chay, que estamos ligados na Imperial. Olha só que legal, que bacana, hein? Bom demais ter vocês junto com a gente. Um excelente trabalho para vocês. Uma abençoada semana. E vamos de Quantum, né, Cauã? 9 e 7, bom dia!

0: Tá aí o Monte Azul, aquela loira, e antes o musical Quantum, Doce Menina, 9:13.
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0: 9h16, 13.4 a temperatura. Vamos lá, né? Trazendo por aqui, então, seguindo por aqui com a programação do Bom Dia Imperial. E nesta manhã de terça-feira, como de costume, todas as terças-feiras nós recebemos aqui no estúdio da Imperial o Dr. Gustavo, tirando sempre muitas dúvidas sobre implantodontia, né? E hoje um pouco mais cedo, né? Mas trazendo, claro, sempre aquela dica, aquele esclarecimento das dúvidas da nossa audiência. Quero saudar aqui primeiramente meu grande amigo Joaquim. Bom dia, tudo certo? Opa, só um pouquinho aqui, Joaquim. Agora, deixa eu só buscar aqui. Agora sim, bom dia.
1: Bom dia, Alescut.
0: Alescut, Gustavo, tudo bem?
2: Bom dia. Alescut a todos.
0: E vamos lá então, né? Esclarecendo mais dúvidas e por que, Gustavo, na clínica do Dr. Gustavo é diferente?
2: Ótima pergunta. Eu vou dizer que é principalmente pela maneira que a gente quer que as pessoas sintam esse tratamento. Não é simplesmente botar parafuso na boca, né? Mas é poder fazer uma jornada que as pessoas sintam-se realmente transformadas, né? Que sintam que os implantes dentários é um dos caminhos, uhum, que faz as pessoas resgatar momentos

0: da vida que nem lembro mais, né? Para dali em diante viver novos momentos simples da vida aí que os implantes proporcionam para quem perdeu os dentes, né?
1: Sim. E como fazer os implantes sem enxerto, com sedação e dentes fixos em até 7 dias?
0: Ó, é a nossa rotina desde 2020, basicamente. Então, nós estamos aí 5, 6 anos nessa rotina. Depois de eu 20 anos de formado, esse ano. Nos últimos 5, 6, a gente foi aplicando várias mudanças, pensando nisso. Pensando que, enxerto de osso, escuta, enxerto de osso é aquela coisa, medo, vai dar dor, vai ter que esperar mais, né? Por exemplo, né? Então, uma das coisas para quem precisa de implantes na parte de cima é uma das coisas que a gente quase aboliu, né? Da nossa rotina ter que enxertar osso artificial, principalmente, né? Para quem perdeu todos os dentes, quem tem que fazer todo um arco de dentes, né?
1: Sim.
0: Então, graças a Deus, hoje, com técnicas adequadas, com um preparo diário, um caso bem planejado, né? Um preparo da equipe para poder aplicar isso, né? A gente consegue hoje oferecer um caminho de preferência sem enxerto,
1: Sim.
0: né? Nesses casos que eu falei, quando é um arco inteiro, né? Quando é nenhum dentinho só, a gente pode preencher alguns espaços com assim, mas a gente tenta priorizar, evitar coisa muito artificial,
1: Sim.
0: né? A questão da carga imediata se fala aí, é um termo técnico, mas é isso que a gente fala aqui, de ter a possibilidade de a pessoa receber os dentes fixos, não importa se é um dente provisório ou um dente definitivo, em até 7 dias. Às vezes, quando é um dentinho só da frente, a pessoa sai no dia da cirurgia, sai com um dentinho fixado no implante, sem nada móvel, sem nada colado. É um dente provisório, não tem como fazer o dente definitivo na hora ali. E para quem faz de todo um arco de dentes, tem muita. O nome, assim, se falou muito nos últimos anos, é protocolo, né? Prótese e protocolo. Tem quem vai fazer protocolo, ou seja, são 4 implantes segurando 12 dentes fixos em todo um arco de dente. Essa aí a gente, aqui na nossa rotina, a gente faz em até 7 dias, né? Essa entrega ali. E o principal de tudo, são os últimos 2 anos que eu tenho aplicado, é o conforto da sedação consciente. Então, assim, poder fazer um procedimento onde a pessoa sente na cadeira, já é um momento tenso.
1: Sim.
0: Dentista, cirurgia. Ninguém chega ali tranquilo, com batimentos tranquilo, pressão, não. Sempre tá um pouquinho alterado. Então a sedação permite que, antes da gente fazer anestesia na boca da pessoa, ela literalmente relaxe, mesmo ela estando nervosa. Então
1: Sim.
0: ali a sedação é uma. A pessoa entra em estado profundo de relaxamento. Às vezes dorme, ronca até durante a cirurgia. Então, esses benefícios são coisas assim que fazem muita diferença. Na parte técnica, que eu diria que é tipo, é o processo em si, né? Mas eu acho que assim, acima de tudo, tá muito a experiência de cada pessoa. Então, a gente escuta cada dos testemunhos aqui que fazem toda a diferença, que daí a gente chega e entende. Olha, entre nós na equipe, a gente olha um no olho do outro e diz assim, bah, é por isso que a gente tá aqui. É para
1: Sim.
0: poder escutar as pessoas falando isso aí, essas coisas simples assim, né? A gente trouxe até o depoimento do Erich, lá de Gramado, onde espontaneamente, depois do procedimento, ele nos mandou um áudio assim que resume muito bem o porquê que nós fazemos diferente aqui.
1: Então vamos lá, vamos conferir então o depoimento do Erich de Gramado.
2: Eu saí há pouco daí, mas eu não pude ficar para agradecer, porque primeiro eu agradeceria só uma pessoa, e é injusto. Mas agora na estrada, mesmo na estrada, pensei, vou fazer um áudio e para dizer assim, gratidão pela equipe de vocês, a gratidão pelo carinho, pela atenção, pela confiança e por ter me deixado tão à vontade. Vocês foram nota 10. Vocês foram anjos, porque eu não senti absolutamente nenhum tipo de receio, a recuperação extraordinária, a atenção sempre, o cuidado sempre, a preocupação sempre. Então, olha, eu só tenho a agradecer a vocês e com certeza ficam na minha memória como pessoas extraordinários, que cuidam realmente dos outros, não só como médicos, enfermeiros, enfim, mas também como pessoas, que é o principal. Muito, muito obrigado para todos.
1: Olha só que depoimento bacana, hein? Parabéns.
0: Obrigado.

0: Por isso que a gente tá aqui mesmo, pra receber esse tipo de carinho ali, faz tudo valer a
1: Sim.
0: pena, né? A gente acordar todo dia, né? E poder servir essas pessoas, né? É aquela coisa também de a gente. Ah, como é que é, diz aquela coisa? Eu já vi a frase de. A gente tem que servir para viver, né? Viver para servir, na verdade,
1: Exato,
0: né? Viver
1: exato.
0: para servir, né? Eu acho que isso é acima de tudo, vale a pena os pequenos detalhes do dia a dia de cada um, né?
1: Exato. E agora, Joaquim, é contigo, né? Para quem tá ainda na dúvida, né? Vamos dar o primeiro passo, né? Vamos começar essa semana. Não, agora eu vou mudar e vou dar o primeiro passo, né? Quero ter os meus dentes fixos. Como faço para conversar com a equipe do papai?
0: Vai ligar para qual número, Joaquim?
2: 996-22-2549. Lá na casa do discípulo de Jesus.
0: Amém.
1: Mais uma vez, lembrando, pertinho aqui da Rádio Imperial, né?
0: Isso.
1: 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A gente passa o telefone do Dr. Gustavo também para você. Para você sim dar aquele primeiro passo, né? E sem medo, né? Como o Gustavo falou, né? Medo a gente podia até ter há tempos atrás, mas agora não precisa mais ter medo do dentista, né? Aquele. O dentista, nossa, o pessoal ficava apavorado quando se
0: Não,
1: falava, né, Gustavo?
0: exato, e o medo é aquela coisa, né? Às vezes a gente não tem como simplesmente esquecer,
1: Sim.
0: mas eu vou dizer, a sedação consciente é como se fosse o remedinho da coragem.
1: Dá
0: Pode vir
1: coragem.
0: com medo que dá certo.
1: Dá certo. Então, tá bom, Gustavo, obrigado a você,
0: Nós
1: Joaquim.
0: agradecemos.
1: Uma boa semana para vocês e até a próxima
0: Muito
1: terça-feira.
0: obrigado. E peace.
2: Peace, next Tavoy.
0: Até semana que
1: Está
0: vem,
1: aí.
0: pessoal. Obrigado.
1: Lembrando, né, durante a semana também às 7 horas da manhã tem o Minuto do Implante Dentário, no Carepfest às terças-feiras à noite também, o Minuto do Implante Dentário para você tirar mais dúvidas e ter mais informações sobre implantodontia. Agora 9h24, deixa eu aproveitar aqui e mandar um abraço pro Evandro de Costa Rica, Mato Grosso do Sul, no plantio da soja e escutando a Rádio Imperial, mandando um abraço para os amigos e familiares de dois irmãos. Olha só que legal, em Costa Rica, Mato Grosso do Sul, acompanhando a gente. Bom trabalho. Família Grombauer em Joaneta, também o João Fiscal em Arroio dos Ratos. O bom dia, deixa eu ver aqui, na escuta da Imperial no trabalho. Gostaria de ouvir a antiga da Doce Encanto, Teste de Amor. Agradeço se for atendido. Rádio Imperial, a rádio de boas lembranças. Um abraço e uma ótima semana a todos. É o Rodrigo quem manda o recadinho aqui. Valeu, Rodrigo. Por aqui tudo certo, viu? Espero que por aí também esteja. E aí, Inês Siri com o Inácio Ror em Arroio Bonito, São José do Hortêncio, gratidão infinita, a palavra que define tudo hoje, né? Um dia muito especial, filho Ismael completando seus 33 anos. Um feliz aniversário de muitas bênçãos, feliz Dia das Crianças ontem, né? Para os netos Noah, Alan e Miguel. Obrigado. E pedindo música, né? Com Karine e Felipe.

0: Os Montanari dançando em Ijuí, antes Indústria Musical como num filme. Agora 10 horas e 13 minutos, Lia Bier tá com a gente, vai trazer o seu recadinho na manhã desta terça-feira. Bom dia, Lia!
1: 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Uma boa semana cheia de saúde para todos.
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Imperial, 10 horas e 23 minutos de Grubantela, o Helin, aqui na programação do Bom Dia Imperial, 15 graus e 6 décimos a temperatura. 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Dia 24, tem Manhã Alegre na 19ª Feira das Flores em Ivoti. 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O René Kunstler retribuindo o abraço, né, aí pro pessoal que o homenageou há pouco, né, René? Bom trabalho. Bom dia, parabéns para minha filha que está de aniversário hoje. Muita saúde e felicidades para ela. Deixa eu ver aqui, o nome dela é Andressa, né? Quem manda o recado é a dona Isolde. Obrigado, viu, Isolde? Parabéns, Andressa. Muitas felicidades e muita saúde. Claudino Ferreira e a companheira Josiane e a Estela, filha, né? Homenageando, né, todos os professores e professoras. Amanhã é o dia do professor. De dois irmãos, a Lúcia Stefan, para as amigas Clara Biff, a Noêmia Saibel, também a Laci Lotterman. Isto, obrigado, viu, Lúcia? Vou trazer a canção Human Chats com o Demink, com o Karine e o Felipe. Não encontrei ela aqui na programação, tá bom, Lúcia? Um abração pra você. O Efraim Cos, de Prudentópolis, Paraná. Tudo certo, Efraim? Um abraço pra Sônia. Obrigado pela companhia de vocês aí no Paraná. Prudentópolis, coisa legal, coisa boa estarem aí com a gente. O Selvino em Não Me Toque, também curtindo a programação da Imperial. Obrigado pela companhia. Os Monarcas.

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6: 10 horas e 33

minutos, 16 graus, um décimo a temperatura. Este é o Bom Dia Imperial, tempo nublado aqui em Nova Petrópolis, sensação térmica de 21 graus. 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Lembrando que antes nós curtimos a boa música gaúcha com Os Monarcas, Graças a Deus é o nome da canção. Clara, de Dois Irmãos, para amiga Lúcia Stefan, para você, Gabriel. Obrigado, Clara. Já trago sim o São Francisco. Alô, Celino Birkenthal, alles gut. Tá com as meninas, curtindo a programação da Imperial, né, Celi? Obrigado pelo carinho e a audiência. Um abraço aí para todos os nossos ouvintes do Birkenthal. Quem mais? Deixa eu ver aqui a Ilse Eringer Schulz e o Reinaldo Schulz no Padre Eterno Baixo, também curtindo a nossa programação. Otília Brown, de Dois Irmãos, uma boa semana para todos nós, né, Otília? Que assim seja. Cláudio Miro em Araricá, também recebo o nosso abraço. A participação do Jaques em Ivoti, desejando um ótimo dia, igualmente, Jaques. 5432811510, participe com a gente. Vamos lá, de banda Chopão, 24 para as 11.

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aí a banda Nina e a polca da Nina, antes teve The Mink e Human Chats e ainda a super banda Chopão e o Chopão na mão. Agora 12 minutos nos separando das 11 horas da manhã, daqui a pouquinho mais uma edição do Repórter Sicred. Alô, Aldir Dix de Blumenau, Santa Catarina, tudo tranquilo aí, seu Aldir? Família Dix, obrigado pela companhia, já trago sim os Montanari, Lourdes e Carlos. Alô, família Milk, na companhia hoje em Arroio do Sal. Olha que legal, hein? Uma boa semana pra vocês. A Leucádia, uma bandinha aqui pro pessoal de Morungava, que sempre está na escuta desde cedo, né? Obrigado, viu, Leucádia? Sigam sempre com a gente. Zelma Batalha, Gil Cunha, seu programa está excelente. Obrigado, queridos, pela companhia de vocês. Excelente terça-feira também. Quem mais? Bom dia, queremos escutar a música da banda Herrschmidt, tema da Nova Oktoberfest. Isso aí, se tem alguém que aproveitou esse evento foi o Guilherme Neumann, né? Quero agradecer a toda a equipe da Rádio Imperial e a todas as bandas, a organização do evento pelo carinho com o Guilherme, um evento com inclusão social. Que legal, obrigado, viu? Um abraço aí pro nosso grande amigo Gui. Esse tava faceiro demais no domingão, né? Maristela, no palco com todas as bandas e com seu trompete, né? Não perdeu uma, né, Gui? Um abração pra ti, querido. Na sintonia, seu Mauro Milk, amigos do Musical Encanto de Feliz Aluscut. Mauro, boa semana. Zilda do Alto Feliz também tá com a gente. Obrigado, Zilda. Ótimo dia e ótimo uma semana pra ti também.

0: Tá aí o Hersmith, Tazis Undre Musik, antes San Francisco, Camisa Manchada e esta noite como lembrança. Repórter Sicredi.
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0: edição da Feira das Flores de Ivoti está confirmada para os dias 16, 17, 18, 23, 24 e 25 de outubro, das 9 da manhã às 18 horas, com entrada gratuita. O tradicional evento será realizado no Núcleo de Casas em Chaimel, um dos principais pontos turísticos de Ivoti. O espaço, conhecido por sua arquitetura histórica e atmosfera acolhedora, será novamente o cenário para celebrar as belezas das flores e valorizar a cultura e as tradições locais. A programação oficial, com todos os detalhes, as atrações e atividades desta edição, já estão divulgados nas redes sociais do evento e também da Prefeitura Municipal de Ivoti. O programa Manhã Alegre Imperial será apresentado ao vivo, diretamente da feira, no próximo sábado, dia 24 de outubro. Repórter Sicredi retorna em uma hora aqui na programação da Imperial. 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Pontualmente, 11 horas da manhã.
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2: Agora 11h05, 17 graus e um décimo a temperatura, 92% a umidade relativa do ar, sensação térmica em 23 graus, o tempo nublado. E a gente segue para a última hora do Bom Dia Imperial desta terça-feira, 13 de outubro. 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Muito bom dia, Wilson Humberto Zimmer, de Alto Feliz. Alles gut, alles schön bonito, gell, Wilson? Pedindo uma dos futuristas para todos que estão na escuta da Imperial. E claro, né, desejando um bom trabalho e uma boa semana para todos nós, né, Wilson? Gabriel, uma excelente terça-feira a todos, bom trabalho para nós. Eu e a Madalena Kuhn estamos na companhia como sempre. Gostaria que rodasse uma música da Goela Seca. Valeu, Fábio Damer, valeu, Madalena. Excelente dia a vocês. Já separei por aqui, viu, a canção da Goela Seca. Abençoada terça-feira para você e um bom trabalho. Muito cansado, segunda-feira foi puxada. O Jefferson pedindo música da banda Nave Som, programa Nota 10, demais. Obrigado, viu, Jefferson, pelo carinho, pela audiência. Uma boa semana para ti. Já separei aqui, sim, a música da banda Nave Som. 11 e 7, agora tem Montanari para quem havia pedido.

0: musical Encanto e o medley Vamos Fazer Festa e antes Montanari, Som dos Alpes, 11 e 14.
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Navisson, eu vou, eu volto. 11:22, 17.4 é a temperatura. Ademir Bender, São José do Hortêncio, de volta ao chinês, né? Após alguns dias na Oktober de Blumenau, Santa Catarina. Que maravilha, hein? Abraços pro Jadir, bairro Centenário, em Lajeado. A Vone Fritz, do bairro Floresta, em Estância Velha. Aluscut, Vone, ótima terça-feira pra ti, um abração pra família. O André, aqui de Nova Petrópolis, agradecendo pela música. Imagina, viu, André? Nós que agradecemos aí pela audiência. O Éder de Gramado, sempre ligadinho na Imperial. Quem mais? O Beno, quero mandar um abraço pro Beno, aí de Gramado, esteve presente com a gente na festa dos 37 anos da Rádio Imperial no domingo, conversamos bastante, colocamos a conversa em dia, né, Beno? Um prazer conhecer o amigo pessoalmente e estamos aí, né, no aguardo da tua visita aqui na Imperial, tá bom, Beno? Abração, 11:23.

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Aí a super banda Chopão, Silvino Rodrigues, antes Banda Guela Seca, Valsa da Celebração, 11h33. Este é o Bom Dia Imperial. 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

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Muito bom dia, Tatiane Zanqueta. Tudo certo, Tatiane? Ótima terça-feira para ti. O Eduardo Henrique Kornborger, na escuta em Reta Grande Brochir. A Fátima, também desejando aqui um ótimo dia, né? Obrigado, Fátima, ouvindo a gente em Sapiranga. A Emília Scholz, obrigado, Emília, ótima terça-feira. Avenida Pretzel, Alaskut Belida, em Ivoti, curtindo a programação da Imperial. 23 para o meio-dia.

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0: Microempresas e empresas de pequeno porte que pretendem ingressar ou retornar ao Simples Nacional em 2027 têm até esta quinta-feira, dia 15, para solicitar a adesão. O prazo faz parte das mudanças estabelecidas pelo Comitê Gestor do Simples Nacional para adequar o regime à reforma tributária. A solicitação deve ser feita pelo portal do Simples Nacional com efeitos a partir do dia 1º de janeiro de 2027. A mudança antecipa o calendário tradicional de adesão, que antes ocorria em janeiro. As empresas que já integram o regime e desejam continuar nele não precisam fazer uma nova solicitação de ingresso. Além da adesão ao Simples Nacional, a reforma tributária estabelece uma segunda decisão para as empresas. A forma de recolhimento do imposto sobre bens e serviços e da contribuição sobre bens e serviços. Os dois tributos vão substituir gradualmente os impostos atuais. Empresas enquadradas no Simples Nacional que desejam recolher imposto sobre bens e serviços e também a contribuição sobre bens e serviços pelo regime regular têm até o dia 30 de outubro para registrar a opção. Nesse modelo, o negócio permanece no Simples, mas calcula o recolhimento e recolhe os dois tributos separadamente. Repórter Sicredi retorna hoje à tarde aqui na programação da Imperial. Agora 9 para o meio-dia.
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2: Imperial, 6 minutos nos separando do meio-dia. Funerária Schaumleful de dois irmãos participa falecimento. Esposo Viribaldo Stefan em memória. Filhos Maria Stefan Baques em memória e familiares. Darcísio Stefan e família. Marlene Zimmer e família. Hilária Cholas e família. José Inácio Stefan e família. Francisco Stefan e família. João Stefan em memória. José Paulo Stefan e família. Vera Lúcia Stefan e família. Tânia Maria Chu e família. Iracema Blume e família. Netos e bisnetos, familiares Stefan e Agops, demais parentes e amigos participam do falecimento de Valesca Stefan, ontem ocorrido na idade de 93 anos. Corpo está sendo velado na capela mortuária do Frankenthal em Morreuter e o sepultamento será hoje às 16 horas com missa na Igreja Católica no Frankenthal e após para o cemitério católico local. Noticiemos o falecimento de Valesca Stefan.
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A valsa do trombone com os parentes. Agora, 2 minutos e meio nos separando do meio-dia, fechando por aqui o nosso bonde imperial desta terça-feira. 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Karina Kustler, em Nova Hartz, uma boa tarde para ti. Rodrigo Gaiteiro, do Pedancino, quem mais? Plínio e Celi, em Morro do Pedro, com os netos Alisson e Michele, Júlia, Renan e Matheus. Olha que legal, hein? Bom dia aí para vocês. Desejo a todos um bom almoço. Samuca tá chegando para comandar o Tá na Mesa e a programação da tarde da Imperial. Eu volto amanhã neste horário, ao meio-dia, na programação. Fiquem todos com Deus, uma ótima tarde. Obrigado.

Obrigado pela audiência de todos. Trago ainda por aqui La Montanara. Daqui a pouquinho tem horário eleitoral gratuito também aqui na nossa programação. Fiquem com Deus e até amanhã.

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Beleza, gente, agora meio-dia, 15 minutos, 19.13 é a temperatura, tempo nublado aqui na Serra Gaúcha e o nosso Tá Na Mesa chegando nesta terça-feira para Casa da Fruta, no centro de Nova Petrópolis, atendendo todos os dias, né, das 8 até as 20 horas, sem fechar o meio-dia. 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E o Tá Na Mesa para você até às 13 horas. Alô pro Pietro em Morro Reuter, tá na companhia da gente, o Alexandre aí na Joaneta, também o nosso amigo João lá em Arroio dos Ratos. A todos o nosso muito boa tarde, o agradecimento, claro, pela tua companhia. Já já tem o contato direto também aqui na programação, nós seguimos a tarde, né, começo da tarde já, desta terça-feira, trazendo música com Super Banda Chopão.

Tá aí a música alemã com Silvanas aqui na nossa programação. Teve também o Paulinho Dil e o Maninho com o Bailão Raiz e Chopão Zacatecas. Meio-dia, 27 minutos agora. Jair Fassbinder tá na companhia, né? Um grande abraço. Obrigado aí pela audiência. Nós seguimos por aqui com o nosso Tá na Mesa até as 13 horas. Agora, meio-dia, 27 minutos, 19 graus a temperatura e tem bandinha caçula.

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0: Olá, associados, clientes e demais ouvintes. Eu sou a jornalista Bruna Becker e inicio nesse momento a edição desta terça-feira, 13 de outubro, do seu programa Contato Direto. Sejam todos muito bem-vindos. Tem uma data especial chegando? Ela pode ganhar espaço nas páginas do Jornal Sertel. Associados podem enviar homenagens de aniversário, casamento, formatura, confirmação, nascimento e outras comemorações. Acesse sertel.com.br, vá até a aba Comunicação, Jornal Sertel e envie a sua homenagem. A mensagem será publicada na edição impressa, com 72 mil exemplares mensais e também na versão digital. No último sábado, Teutônia recebeu a 8ª edição do Teutofight. O evento reuniu atletas e um bom público na Associação Pro Desenvolvimento de Langiru, no bairro Langiru. Ao todo, 80 atletas participaram de 40 disputas amadoras e profissionais, entre as modalidades de jiu-jitsu, muay thai, boxe e MMA. O organizador, atleta e treinador Dirley Brenstrup, mais conhecido como Mão de Pedra, destaca o sucesso do evento.
1: Cara, que eu posso dizer, né? Expectativa superada. A gente tinha uma expectativa, mas a comunidade, o público compareceu. Os atletas deram um verdadeiro show, um espetáculo pro Teutofight. E com certeza esse evento está crescendo cada vez mais. Esse ano tivemos muitos argentinos, uruguaios, estamos ultrapassando fronteiras, né? Tinha gente de outro estado vindo para cá. E eu posso dizer que o nono Teutofight será ainda grande e maior.
0: Além da competição, o Teutofight busca aproximar a comunidade do esporte e ampliar as oportunidades para que os atletas demonstrem as suas habilidades, assim como o propósito da cooperativa.
1: Isso, esse ano até a gente teve uma edição especial, né? O 8º Teutofight, quem acompanhou hoje, tinha luta de jiu-jitsu kids de crianças, né? A gente deu oportunidade para as crianças, para os jovens da nossa comunidade aqui, de toda a região do Vale Taquari, nós tinha mais ou menos 80 crianças competindo aqui, dos 10 aos 16 anos, dando uma oportunidade, e quem veio, quem assistiu hoje, deu para ver um verdadeiro espetáculo, não só de arte marcial, mas sim de respeito, de disciplina, de respeito ao próximo, e ajuda um ao outro, né? Eu agradeço muito, muito, muito de coração aos patrocinadores e à Associação Monte Pedra, meus amigos, que fazem esse evento acontecer.
0: Você ouviu o atleta e treinador Dirley Brenstrup, Mão de Pedra. As equipes técnicas da Sertel realizam hoje melhorias no sistema elétrico das seguintes localidades: bairros Igrejinha e São Bento em Lajeado, Linha 90 em Coronel Pilar, no centro de Salvador do Sul, Castro Alves em Imigrante, Linha Pimenta em Barão e no bairro Canabarro em Teutônia. Já as equipes de podas e roçadas da vegetação próxima da rede elétrica

0: estão atuando em Pouso Novo, Capitão e Picada Serra, em Marques de Souza. Um benefício pensado para facilitar o acesso à saúde de toda a família. 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Contato Direto de hoje fica por aqui. Muito obrigado pela sua companhia e uma excelente tarde.
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3: Legal, gente, agora meio-dia mais 36 minutos, 18 graus e 8 décimos a temperatura. Segue por aqui o nosso Tá Na Mesa para Sicredi, Lojas Regla, também Cremolato Nova Petrópolis, Osta Recapagem de Pneus, Agro Tannenwald, Colombo, Tá Com Tudo, Tá Na Colombo e Casa da Fruta, parceiros da gente por aqui até a 1 da tarde. Musical RC aqui na Imperial.

0: Tá aí a música alemã com a Kim Petri, das Villagnart, aqui na nossa programação. Teve também o RC, né? Meu Bem Não Me Quer. Agora 16 para 1, espaço comercial, e eu já volto.
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5: Beleza, gente? Vamos lá. Esse é o nosso Tá Na Mesa, e chegando agora com o Festa e Baile, né? Especial é o convite para você. Os eventos que acontecem nesse final de semana: no domingo, dia 18, festa anual na Sociedade de Moradores de Linha Olinda, com animação de Thiago e Jonathan. Iniciando no dia 15 e segue até o dia 18, a 7ª Festa Nacional da Lavanda em Morro Reuter. De 17 a dias, né? 17 e 18 de outubro, tem a 2ª Oktoberfest no Palace Café Colonial em Gramado. Aliás, daqui a pouco mais a gente vai estar falando mais sobre esse evento, né? Recebendo a turma também. De 16 a 18 tem a Oktoberfest em Igrejinha. Até o dia 25 tem a Oktoberfest também em Santa Cruz do Sul, né? Eventos que acontecem no final de semana. Agora, 13 faltando para uma. Deixa eu mandar recados por aqui. Alô, Jorge, né? O Jorginho tá na companhia aí. Abraço. Já já tem música alemã, mais uma aí no ritmo, né, das Oktoberfest, né? Valeu, abraço, turma. 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Vamos que vamos, chegando mais música por aqui, você participa através do nosso 5432811510, né, o nosso WhatsApp, telefone, enfim, para você mandar também o teu recado por aqui, certo, gente? Vamos lá, vamos seguindo, banda Pérola, turma lá de Canguçu, né, banda Pérola de Canguçu.

0: aí o Vox Club com The Lange nach der Welt aqui na nossa programação. Agora 5 para 1, 18.6 a temperatura, fechando o nosso Tá na Mesa. Daqui a pouquinho a gente bate um papo com a turma do Palace Café Colonial, que tem a sua Oktoberfest, que acontece aí nos próximos dias 17 e 18, mas a gente vai estar falando mais daqui a pouquinho, tá bom, gente? Então já fica atento também. Vamos lá, vamos fechar o programa então. Já já eu tô de volta com o programa Tarde Nossa.
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0: Funerária Shalom Lefeld de dois irmãos participa falecimento. Esposo Willibaldo Stephen, em memória. Filhos Maria Stephen Backes, em memória, em familiares. Darcísio Stephen e família. Marlene Zimmer e família. Hilária Schulz e família. José Inácio Stephen e família. Francisco Stephen e família. João Stephen, em memória. João Paulo Stephen e família. Vera Lúcia Stephen e família. Tânia Maria Chu e família. Iracema Blume e família. Netos e bisnetos, familiares Stephen e Jacobs. Demais parentes e amigos participam ao falecimento de Valesca Stephen, ontem ocorrido na idade de 93 anos. O corpo está sendo velado na capela mortuária do Frankenthal e o sepultamento será hoje às 16 horas, com missa na Igreja Católica no Frankenthal e após para o cemitério católico local. Noticiemos o falecimento de Valesca Stephen. Agora, 4 minutos nos separam da 1 da tarde, 18 graus e 5 décimos é a temperatura.
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Legal, gente, estamos no clima, né, das Oktoberfest, várias acontecendo pelo estado, a nova Oktoberfest aqui de Nova Petrópolis, que encerrou ontem também, que foi um sucesso, né? E vem mais por aí, claro, prometi há pouco, né, que a gente ia falar sobre a Oktoberfest do Palace Café Colonial, que acontece nos dias 17 e 18, próximo final de semana, portanto, mas para detalhar melhor esse grande evento que vem por aí. E, aliás, quando se fala em delícias, né, em café colonial, tem tudo a ver com uma boa festa

0: E por isso que a gente está recebendo, né, o nosso amigo Hilário Krauspenhard e também a Thaís Witt. Vamos falar um pouquinho, né, sobre esse evento. Primeiramente, sejam muito bem-vindos, sintam em casa. E aqui os microfones da Imperial disponíveis para aquele convite especial, gente. Boa tarde, sejam bem-vindos.
1: Boa tarde, é um prazer estar com vocês aí. E em primeiro lugar, parabenizar pelo aniversário dos 37 anos da Rádio Imperial, né? Então,
0: o tempo passa rápido, né, senhora?
1: Muito rápido. E viemos até aqui para ter um papo aí com o pessoal, né, os ouvintes, para convidar já, a gente vai falando um pouquinho, já convidar os ouvintes, os moradores, local também, vai ter preços especiais para o pessoal de Nova Petrópolis, é como um morador de Gramado, vamos botar, incluir. Eu sempre, quando saio, divulgo a região das Hortênsias, a Serra Gaúcha, Nova Petrópolis não pode ficar fora, que é minha terra natal, né, Gramado... meu coração, Canela também, São Chico, né? Então, são uma região que a gente tem que divulgar sempre em primeiro lugar, para o pessoal saber onde nós estamos, para depois vender o produto que a gente tem, né?
0: Exato.
1: Hoje nós temos vários hotéis com 1000 apartamentos, né? O Sky. Fizemos 25 anos de história também, na Sky Hotéis, né? Temos 1000 apartamentos e estamos ainda levando as festividades em frente para comunicar o pessoal e convidando para conhecer a nossa rede, né? Então, a gente vem aqui hoje mais para falar sobre Oktoberfest, segunda festa, segundo ano, né? E é o único dentro dos hotéis e dentro de um café colonial, uma festa dessa, e é bem famosa já. A primeira deu muito certo e a segunda a gente colocou umas coisinhas a mais aqui, reforçamos em música, banda, receptividade também, e muitas novidades vai ter, e a gente vai aperfeiçoando cada ano mais. Com certeza vai ser um dos melhores dentro de um hotel, dentro de um café colonial. Nós temos bastante espaço, né? Eu gostaria depois a Thaís entrasse aqui, como ela está mais na programação, na montagem, né? E vamos conversando, bate-papo aí, para ver as novidades que tá acontecendo aí. Nada isso. Então fica contigo aí.
2: Então, boa tarde, Samuca.
0: Boa tarde.
2: É um prazer estar aqui. Boa tarde, ouvintes da Rádio Imperial. Então, falando um pouquinho mais, né, sobre a segunda Oktoberfest no Palace Café Colonial. Vai acontecer agora, nesse final de semana, dia 17 e 18 de outubro, em Gramado. E a gente, então, está aqui para convidar os ouvintes da Rádio Imperial, que talvez alguns não conhecem o nosso Café Colonial em Gramado, ou os que já conhecem também. Esse final de semana a gente vai ter uma programação super especial e diferente na nossa Oktoberfest. Nessa segunda edição do evento, então, a gente vai ter grupo Pomertal com danças típicas, então apresentações. A gente vai ter jogos germânicos com brindes especiais. Muita música ao vivo, interação de danças com o público. Cervejaria Traun também estará presente no evento. E no sábado, em especial, a gente vai ter a transmissão da Rádio Imperial ao vivo do nosso evento com o Kerbfest, que irão trazer, então, os amigos dos Os Montanari. Vai ser uma festa, uma tarde toda com café colonial incluso, que inclusive, como o Hilário comentou, é um grande diferencial, porque aqui na região não existe o café colonial, né, a Oktoberfest dentro de um café colonial. Então, além de toda a programação, né, quem vem até o nosso evento tem o café colonial incluso à vontade, a tarde toda. Então, é um grande diferencial isso.
0: É importante lembrar de que o café colonial, ele é permanente, né? Ele é servido seguidamente. Eu gostaria, inclusive, de vocês falassem os dias da semana, de como é que funciona o horário também, junto ao Sky Hotels, né? Então, pessoal que quiser, opa, vou para Gramado, quero um bom café colonial. E aí, independente da data, desse final de semana, mas quer vir outro dia, né? Como é que funciona lá o café colonial em si, Thaís?
1: Nós temos hoje vários hotéis, né? E os cafés da manhã praticamente já é um mini café colonial.
0: Imagino,
1: muito,
0: né?
1: Bem servido.
0: Pra começar bem o dia.
1: Até gostaria que fosse lá conhecer, né? Um por um lá, para dar uma ideia que a gente faz lá. Realmente, nosso trabalho, nossa venda, nossa diária e o cartão postal nosso é o café da manhã. E a gente fez um complemento do café colonial ao meio-dia, às 20 horas da noite, um café colonial com

0: mais variedades, quase o dobro, né? Tem mais que cento e poucas variedades em geral, né? O pessoal, quando entra, pensa que é uma mesa exótica ali, quase uma, mas tudo isso para comer, assim. Então, a brincadeira sempre, né? É, as brincadeiras sempre saem, realmente é uma abundância, né? E realmente, acho, não que é da gente, mas eu acho que hoje na região aqui é um dos melhores café colonial que tem. Então, temos hoje funcionando todos os dias, né? Não fecha nenhum dia. Então, o café colonial de meio-dia às 20 horas da tarde, os moradores sempre têm um desconto especial, principalmente nesses eventos que nós estamos fazendo aqui, o pessoal tem uma apertada para chamar. Nós temos um preço, depois a Thaís vai falar sobre os valores. É bem simbólico, né? Tem o espaço kit também para as crianças, os pais podem ficar à vontade, tomar o chopezinho deles lá, ficar à vontade. As crianças estão bem cuidadas através de cuidadoras lá do espaço kit.
1: Muito bem. Thaís, como é que faz para o pessoal se organizar? Ah, quero comprar ingresso antecipado, quero participar. Como é que faz? Já garante antecipado melhor, né?
2: Sim, nós temos combos promocionais no nosso site. O ouvinte pode acessar em palacecafecolonial.com.br. E lá a gente criou o combo casal e o combo família. Tem também a opção para quem quiser comprar o ingresso avulso. Mas esses combos são promocionais, com um preço ainda mais especial. Então, falando um pouquinho mais dos combos, então o combo casal ele inclui dois ingressos adultos. Já o combo família, além do café colonial para dois adultos e uma criança, também inclui o Sky Kids, que é um parque infantil que fica em frente ao nosso café colonial. O Sky Kids, ele também vai ter uma programação temática paralela à Oktoberfest. Vai ser o Kinderplatz, com brincadeiras e oficinas temáticas para as crianças. E o parque ali conta com monitoras que conduzem as atividades e uma estrutura bem completa de brinquedos. Então, a gente pensou em um evento também que seja para a família, né? E é claro que a gente também, para quem não quiser comprar antecipado, a gente também estará vendendo na hora ali. Inclusive, para moradores de Gramado, Canela e Nova Petrópolis, a gente tem o desconto especial por metade do preço. Então, é R$66 por pessoa, apresentando o comprovante de residência e comprando na hora conosco. Então, a gente trabalha com ingressos antecipados e na hora também.
1: Que legal. Seu Hilário, falando um pouquinho e saindo da Oktoberfest e falando da rede hoteleira também, né? A gente aproveitar o espaço aqui já, saber um pouquinho mais também da rede de hotéis. Quantos hotéis hoje e quais as cidades?
0: Nós temos hoje só Gramado e Canela, né? Já tivemos em Caxias, por causa das enchentes que teve aí um aperto, a gente deixou um meio problemado e começamos a cuidar só que é nosso aqui. Tem uns projetos de fazer mais coisas aí para frente, né? Nós temos em torno de 1.000 apartamentos hoje, né? É, parece bastante, né? Mas ainda é pouco,
1: mas
0: né?
1: Se tratando em uma região.
0: Na região.
1: Turística, né?
0: Turística aí é bastante flexível isso, né? E já esteve bem melhor anos atrás, né? Mas está começando a melhorar de novo. Passamos anos da pandemia, as enchentes aqui, deu para sentir bastante, né? Inclusive valores. Esses café colonial nós estamos vendendo e a R$66 moradores. Né, a região aqui para esses eventos, é um preço de custo, né? Hoje vai ser em qualquer lanchonete, qualquer lugar onde você vai aqui, isso não é simbólico o preço,
1: sem
0: né?
1: Sem dúvida.
0: É para divulgar ao mesmo tempo o café como o hotel também, Sky Hotels, né? Então, nós somos bem familiares, inclusive os colaboradores, tudo assim, você chegar lá, é um ambiente bem aconchegante, familiar, então é bem interessante, né? O pessoal, muitas pessoas já conhecem, né? Nós temos corais, pessoas locais que já fizeram vários eventos lá conosco, né? Encontro de igreja, encontro de aniversários, principalmente. Então, quem foi uma vez, vai sempre, né? Isso é muito importante. Sinal que é bom, né?
1: Sem dúvida. Quem volta,
0: a gente sempre
1: gostou,
0: é suspeito, né? Falar, né? Mas quando a pessoa volta, é sinal que é bom.
1: É exatamente.
0: E a gente procura fazer o melhor possível. Eu acho que a região, a gente tem que procurar sempre atender bem as pessoas.
1: É esse pensamento que faz o turismo girar, né? Sim. A gente se preocupar em atender bem, fazer as pessoas voltarem, se sentir bem durante uma viagem é essencial também, né? Para que as pessoas realmente voltem e tragam mais pessoas na próxima, né? Então, realmente fomentar o turismo.

0: que fica dentro do Sky Matriz, né, como confundir com o cantor Flávio, né? E aí tem a Casa da Sopa Anexo, que o pessoal daqui vai muito para lá, principalmente na Petrópolis, aqui na região aí, o pessoal curte bastante, não tem uma semana, um fim de semana, um dia de semana que não tem alguém da região aqui que está curtindo a nossa gastronomia, né? Então acho que nós estamos muito bem colocados aí, né? E acho que esses restaurantes, tem mais um aí? Acho que não, né? Que a gente se perde de vez em quando aí. muitas opções, mas é isso, o pessoal que quiser conhecer, para conhecer lá, né? Alimentação com certeza é muito bem servido e os preços bem em conta.
1: Maravilha. Thaís, deixa eu pedir para ti mais uma vez reforçar o convite, então, para a Oktoberfest, para o Kerbfest, que a Imperial vai estar lá também já no próximo sábado à tarde. E vai ser, sem dúvida nenhuma, um final de semana bem legal, né? Bem divertido e com gastronomia de primeira, né? Então sim, fica aí certeza. O convite também.
2: Então, reforçando um convite mais uma vez, né? Aos ouvintes que já conhecem o Palace Café Colonial, aos que não conhecem também, né? Então, nos dias 17 e 18 de outubro, nesse final de semana agora, a gente vai ter, então, uma programação super especial com um grupo de danças, jogos germânicos, chopp, muita música, interação, vai ser com certeza muito divertido. E a gente convida todos, então, informações, ingressos, você pode conferir no site palacecafecolonial.com.br.
1: Muito bem. Bom, gente, só tenho a agradecer primeiramente a confiança também em ter a gente como parceiro nessa divulgação, ter a gente como parceiro também no Kerbfest e desejar cada vez mais sucesso, né? Tanto à rede de hotéis, quanto aos restaurantes, quanto ao Café Colonial, que nesse final de semana tem essa programação especial. Muito obrigado e sejam sempre muito bem-vindos.
0: Obrigado, muito obrigado. E esperemos vocês lá ao vivo, né? É das 14 às 16 horas.
1: Vai ser um,
0: né,
1: festão.
0: E fica à vontade lá, a casa de vocês. Com
1: show
0: certeza.
1: De bola.
0: Tá.
1: E aliás, o seu Hilário trouxe uns lanchinhos aqui. O Luiz Alberto deve estar nos ouvindo, não chegou ainda, mas o Luiz gosta de um lanchinho, viu?
0: a tarta de maçã, o Afestrudo, né? O pessoal adora. Né?
2: E grosso ali também, diretamente grosso, do Palace Café Colonial.
1: Que legal, vamos provar.
0: Isso nosso.
1: Legal, gente, sucesso, viu? Contem sempre conosco também, tá bom?
2: Muito obrigada.
0: Obrigado, sempre um prazer estar com vocês, ouvintes também, aguardamos vocês lá fim de semana.
1: Muito bem, estaremos por lá. 1h17 agora, tenho que ir para um espaço comercial, temos também as nossas inserções políticas obrigatórias, que a gente tem que cumprir o horário. 1h17, já volto com o programa A Tarde é Nossa.
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Legal, gente, 1h29, tá aí, ouvimos a música com Amarídeos, antes teve também musical Encanto. Para Volone Becker e Cerâmica Caspari, a parceria a partir de agora, então, até às 14 horas. Gente, olha só, atenção, nós conversamos há pouquinho aqui com o pessoal do Sky Hotels e também do café do Palace Café Colonial, né, que estará realizando o Oktoberfest nesse final de semana, e a gente...

0: pensou numa brincadeira pra presentear você, nosso ouvinte, tá bom? Falando. É. É, o Luiz tá fazendo com o lanche que chegou aqui, né? É, sim, não. Esse é pra nós, né, Luiz? Pode saborear, viu? Pode. Mas pra quem quiser concorrer ou entrar na disputa pra levar um combo casal, e aí lembrando, né, que esse combo casal, quem for o ganhador. É, pode usufruir do Café Colonial após o dia 20, tá bom, gente? Não é pro evento do final de semana, tá? Mas aí vai ganhar, enfim, o combo pro casal após o dia 20. Aí escolhe o melhor dia aí pra você saborear o Café Colonial lá do Palace. Mas pra ganhar não vai ser tão fácil assim, né? Você vai ter que ter prestado atenção na nossa entrevista. Porque a gente falou quantos anos estão comemorando, né? Está comemorando a rede Sky, né? Não vou dar dica nenhuma, mas é a partir de 2001. Pode fazer a conta aí. E também o nome do proprietário que esteve aqui com a gente, conversou, falou ao vivo. Quem estiver atento vai saber. Então faz o seguinte, eu vou só facilitar aqui para você mandar no WhatsApp, tá? Pode mandar no WhatsApp aqui. Você fala aí quantos anos, né, a Rede Sky está comemorando e também o nome do proprietário. No, lá pertinho do final do programa a gente sorteia então um combo para casal que pode ser saboreado aí, né, o Café Colonial após o dia 20. Combinado, gente? Vai mandando aí. No final do programa a gente está trazendo o nome do ganhador, né, do ganhador do combo casal. Tá bom, gente? Para duas pessoas, né? Para duas pessoas pode ser, né? Para duas pessoas, então. Muito bem. Eu vou para o espaço comercial 1h31 agora e já volto com mais música e os recados da turma aqui que estão bombando, né? Já vou conferir na sequência aqui no WhatsApp também, tá bom? Vou para o espaço comercial e já volto.
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Os Atuais, Mississippi, aqui na Imperial. 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E a turma segue participando por aqui. Deixa eu aproveitar e mandar alguns abraços. Alô, Silas, tá na companhia da gente, aquele abraço. Morro Reuter, a Tatiane Zanquita também conosco. Diego Denegri em Nova Hartz, uma excelente tarde. Arcélio lá em Portão também nos acompanha. Amigos em Novo Hamburgo, olha só que legal, de Maria Neiva, hoje completando 36 anos de casados. Que maravilha, hein? Pedindo música do Monte Azul. Deixa eu separar aqui já, ó. Vamos puxar a minha jornada aqui para o nosso player e já vamos curtir na sequência também. Para especial aí, né? Para os amigos Ademar e também a Neiva. Parabéns pela data, né? Que legal. Felicidades para vocês. É, quem mais por aqui? Pedindo lá Montanara. Quem assinou aqui? Adair, né? Adair Kunzler também está na companhia. Deixa eu ver aqui a turma lá em Nova Hartz, também nos ouvindo pelo FM, né? Grande abraço aí, Arthur. Obrigado, Arthur. Grande abraço pra ti aí, tudo de bom também. Parceiro da gente também, né? O Marino Flaren, Carlos

Barbosa, já vou ouvir teu áudio aí, tá bom, Marino? E a turma participando, claro, do nosso sorteio, que durante a tarde, né, vai estar valendo um combo, né, para duas pessoas no Palace Café Colonial em Gramado. Você pode aí participar e para concorrer ao prêmio, né, você manda aí pra gente quantos anos, né, a rede está completando e também o nome do proprietário aí que teve há pouco dando entrevista pra gente, tá bom? Então vai mandando aí, já já eu tô trazendo o nome do ganhador também. Bom, hoje ainda nós temos também divulgação de mais um evento que acontece em Ivoti. Daqui a pouco mais, você vai ficar sabendo aí, viu? Agora, 20 para as 2, tem Monte Azul para quem pediu.

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Tá aí Rogério Magrão e banda, e o coração pirou aqui na Imperial. Antes, Estela Som, começando o Kerp, né? Pra quem havia pedido, nosso amigo Marino aí em Carlos Barbosa. O nosso amigo Diego Denegri tá mandando um alô pro amigo Popó, né? A turma lá da Mecânica Foguinho e o Milão também, né? De Nova Hartz, é aquele abraço. É, vamos lá, quem mais tá conosco por aqui? Atualizando ainda as participações. O Laurindo Kuhn, de Gramado, tá pedindo música por aqui. Trago daqui a pouquinho. É, música do Paulinho Dil, né? Beleza. Também seguem as participações aqui pro sorteio do Café Colonial, né? Já tá todo mundo indo pra lista aí, tá bom, gente? Daqui a pouquinho mais eu tô divulgando aí. Depois das duas a gente já divulga aí o nome do ganhador, tá bom, gente? Deixa eu ver quem mais aqui, um abraço para Montenegro, aliás, o Egídio, né, o Egídio de Sapiranga, tá pedindo banda Concórdia para matar a saudade. Olha aí, mais uma, hein, vamos separar aqui, ó, Concórdia com Montenegro em Festa. É, aqui, ó, Montenegro em Festa, vai rodar agora. Um abraço também pro Romeu em Carlos Barbosa. Daqui a pouquinho a gente vai estar conversando com a turma de Ivoti, isso mesmo. Falar um pouquinho sobre a Feira das Flores, né? Que chega mais uma edição, né? Já aí no final de semana, começando também. Tá bom, gente? Daqui a pouquinho a gente tá falando com a turma de Ivoti também. Trago Concórdia agora, já tô de volta.

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4: 2:01, 17.7 é a temperatura e nós estamos de volta aqui na programação do nosso programa Tarde Nossa. E como eu prometi, a gente vai falar sim da Feira das Flores de Ivoti, 19ª edição, já um sucesso aí na cidade das flores, não podia ser diferente, né? Ivoti que inicia mais uma feira neste final de semana e a gente recebe aqui no estúdio a Rayama, né, que é secretária, agora não vou, é turismo,
5: desporto e cultura.
4: A Rayama e também o prefeito em exercício, Alexandre dos Santos, né, que é sempre um prazer receber vocês aqui, falando dos eventos de tanto sucesso, né, de Ivoti, mais uma vez sejam bem-vindos. Prefeito, boa tarde, seja bem-vindo.
6: Boa tarde, Samuca. Boa tarde aos ouvintes da Rádio Imperial. Estamos aí novamente, né, 19ª Feira das Flores de Ivoti. Começa nesse final de semana aí, 16, 17, 18, 23, 24 e 25, com entrada grátis, né, estacionamento grátis, que isso é muito importante, né, para todo mundo vir lá.
4: E no nosso charmoso núcleo de casas em Chaimel, né?
6: Nosso charmoso em casas no Chaimel.
4: Que, aliás, é, fora mesmo de eventos, né? Sempre recebe um grande público no final de semana pela beleza do lugar, né? O pessoal
6: lá
4: que conhece.
6: Todo final de semana. Todo
4: que
6: final
4: legal.
6: De semana tá cheio.
4: Rayama, conta pra mim a programação, mais uma vez, intensa, né? Começando nesse final de semana. São dois finais de semana, aliás. E aí não é só para apaixonados por flores, mas quem, aquela pessoa que quer saber um pouquinho mais, né? Que de repente montar aquele jardinzinho, mora em apartamento, que tudo isso você encontra lá, né?
5: Olá, boa tarde a todos os ouvintes da Imperial, boa tarde Samuel. Sim, exatamente, a Feira das Flores, cada ano ela busca trazer uma novidade, um diferencial. Afinal, a gente está falando de um evento que está na sua 19ª edição, então se ele não se reinventar, ele vai cair, né, naquele monótono, no feijão com arroz. Uhum. E Ivoti não gosta muito de fazer só o feijão com arroz, a gente gosta sempre de estar inovando. E esse evento para nós, que é muito especial, afinal Ivoti leva o título de Cidade das Flores, então a Feira das Flores tem uma grande importância dentro do seu calendário de eventos. E, né, quem está nos ouvindo, a gente trouxe aqui para o estúdio, para o Samuque, para o pessoal. A gente costuma sempre trazer uma lembrança para já dar um gostinho de quero mais para o que está por vir nessa Feira das Flores. Então, é óbvio que vem uma planta in natura, uma flor, que aqui nós temos uma hortênsia que a gente traz aqui para o estúdio. Mas também, o nosso grande desafio dessa 19ª edição é a provocação que a gente fez aos nossos expositores. Afinal, são mais de 80 expositores presentes. Nossa. No evento, com diversos segmentos. Então, às vezes o pessoal diz, ah, mas é só flor, eu não quero só flor. Não, não é somente flor. A gente, claro, o carro-chefe são as flores, mas a gente tem aromas, artesanato. A galera que quiser decorar sua casa para o Natal, nosso artesanato já está todo voltado para a temática, além das flores também natalina. Então, o pessoal já está entrando no clima de final de ano, tem essa opção. Teremos os produtos coloniais. Daí tem quem nos diz assim, ai, mas eu gosto tanto da Feira do Mel Rosquinata. Pois bem, vamos ter o mel também. Vai ter padaria com produção de rosca na hora, pães, cucas e várias delícias. Vão ter as cachaças, as cervejas artesanais da nossa cidade. Então, realmente a programação para todos e tem produtos para todos os gostos. Mas aqui o que eu trago comigo, Samu, que depois vocês vão poder usufruir desses. Nós trazemos velas aromáticas, né, que vão ser o carro-chefe junto com as flores, a parte de aromas, todas elas na temática

0: flores. Nós temos pipoca gourmet com a flor cristalizada, também usada na essência. Vão ter, vai ter geleia de pimenta com rosas. Vão ter várias questões medicinais de lavanda, fitoterápicos, aromas. Nós temos também cápsulas de chá em formato de flor, com a flor de hibisco e de frutas vermelhas. Ou seja, a flor ela vai estar em diversas manifestações. E já deixo também aqui o recadinho que, assim como foi sucesso na Feira do Mel Rosquinata, onde nós tivemos o hambúrguer de rosca, na Feira das Flores também teremos hambúrguer com temática, tá? Mas essa só vai ficar para quem for conferir neste e no próximo final de semana.
1: Aliás, tem as frutas comestíveis também, né?
0: E as flores comestíveis.
1: Flores, perdão.
0: Isso, isso. E essa é uma grande proposta que a gente vem trazendo. Então, a planta presente na gastronomia. E importante destacar que tu falou assim, ah, mas às vezes eu não compro flor porque eu não sei cuidar. É. Não se preocupa, essa edição ela vai vir com uma parte muito legal, onde a gente traz o foco para as oficinas. Então, dentro de uma das casas em Chaimel, às sextas e sábados, nós teremos oficinas de produção de buquês, de pintura em taças, nós teremos produção de coquedamas, que é uma planta muito diferenciada que surge nos últimos anos, que ela vem com a base dela, né, a mostra, assim, das raízes ali, o espaço dela, a coquedama, muito bonito, onde cada um vai poder montar a sua. Teremos um espaço para jardins também, que a gente vai poder pegar várias dicas. E para tu saber sobre tudo isso que eu tô falando, né? Como a gente falou, a Feira das Flores, ela não tem uma programação extensa de atrações. A gente tem a bandinha típica e no domingo do dia 18 teremos as atrações culturais de Ivoti em foco, uhum. Já que no dia 19, segunda-feira, Ivoti completa 62 anos. Então, no domingo à tarde, a gente vai ter uma programação onde a cultura local de Ivoti estará em evidência. Mas para tu saber e ficar por dentro de todas essas oficinas, produtos, enfim, atrações, o evento, é só seguir o arroba Feira das Flores Ivoti, tanto no Instagram quanto no Facebook, para ficar por dentro e tu achar qual o melhor dia que tu vai. Mas a certeza que eu tenho é que tu não pode faltar. Um deles, ou mais de um deles, tu vai ter que escolher para ir.
1: Olha, eu ia fazer uma pergunta, mas a Rayama é tão profissional no que ela faz que ela já falou tudo, né? Como é que fica o meu lado agora, né? Mas vamos falar, deixa eu conversar com o prefeito então. Até porque Ivoti também tem, assim como vários municípios da nossa região, né, prefeito, tem o destaque para qualidade de vida, né, para um IDH bom, e Ivoti também tá nessa, né? E aí o turismo entra muito forte nisso. O turismo de Ivoti, que tem vários eventos durante o ano, acaba que enriquece a cultura, enriquece também o conhecimento das pessoas que visitam Ivoti, e não é diferente para as pessoas que moram em Ivoti, né?
2: Isso é verdade, Samuca, não é diferente. É, nós temos 8 feiras por ano aí, todas lotadas, né? Mas a maior é Mel, Nata e Rosca, né? Tem muita gente que fala pra gente que não vai nessa das flores porque é lotado, mas não se preocupe, essa não é lotada que nem a do Mel, Nata e Rosca. Tem lugar para todos, o estacionamento melhoramos ele, aumentamos ele bastante. Tem estacionamento aí para 2.000 carros, 3.000 carros, mais ou menos. Tá todo organizadinho para essa feira aí.
1: Show de bola. Prazer sempre. Estive em Ivoti na feira da Mel Rosquinata, ano passado. Esse ano pretendo ir pelo menos em algum dia aqui na Feira das Flores, porque lá em casa tem uma pessoa que adora flores e plantar.
0: Então eu já acho, né? É que é o momento que agora, né, a gente com a chegada da primavera, a gente tem essa vontade de estar fora, de aproveitar. Verdade. Ah, eu moro em apartamento, tem tantas opções de folhagens e flores possíveis para dentro de casa. E o legal dos nossos expositores, que a gente brinca com eles, claro que quando tiver um movimento um pouco mais corrido, é um pouco mais difícil fazer isso. Mas eles não apenas comercializam, eles trocam dicas, né? Uhum. Eles sempre brincam que a ideia deles não é que a pessoa mate a planta para ano que vem comprar uma nova. Não, eles querem que venha comprar uma nova para se juntar que comprou no ano anterior. Então eles compartilham várias dicas. Então, se tu não sabe como cuidar, com certeza os próprios expositores vão estar auxiliando nisso, né? E é aquela programação que tu vem. Agora, São Pedro tá prometendo dar uma trégua no final de semana, de chuva, então. Mas a ideia é que tu venha com teu chimarrão, passe teu tempo lá. A gente tem mais de 80 expositores te esperando e fazendo tudo com muito carinho, né? Eles esperam o ano inteiro para isso. E a gente já vai dar uma dica, já que a gente falou, tá falando de Feira das Flores, mas o Alexandre citou muito bem da Feira do Mel Rosquinata, né? Que todo mundo tem trauma porque não consegue chegar. O município já estuda para ano que vem Feira do Mel Rosquinata, ser em 3 finais de semana, atendendo pedidos da nação regional e brasileira. Então, assim, não pensem, ah, eu não vou na Feira das Flores, porque eu ouvi dizer que sempre é muito trancada a chegada.

0: do Núcleo de Casa Enxá e Mel. Claro, a Feira do Mel, ela é uma potência muito grande, parte gastronômica, mas a gente entende nesses 18 edições que já passaram da Feira das Flores que a gente tem um público muito rotativo. Afinal, uhum. O pessoal vem comprar plantas, então elas têm um cuidado maior. O pessoal compra e tem uma rotatividade maior. Então não é aquela tranqueira toda que a gente está acostumado em ver na Feira do Mel Rosquinato. Então,
1: é mais família, né?
0: É, exato. Então para tranquilizar também o público que nunca foi em Voti, só ouviu rumores e acaba deixando de ir por conta desse medo, né? Dessa frustração de não conseguir chegar.
2: Muito bem lembrado. Aliás, vamos lá então, né? A gente quer saber um pouquinho mais da programação. Repito aqui, ó. No Instagram, Feira das Flores Ivoti. Vai lá, segue. Já fica sabendo das novidades também. Feira que começa nesse final de semana e segue até o dia 25. Gente, obrigado mais uma vez pela visita de vocês. Sei que hoje tiveram que fazer uma viagem um pouco mais longa. Vai e volta, mas sempre um prazer receber vocês aqui. E é claro, desejo cada vez mais sucesso para os eventos de Ivoti. Próximo agora é Natal já, né?
0: Isso, Natal e logo é Kerpido. É. A gente vem para falar de Kerpido em janeiro,
2: é verdade.
0: Né?
2: Bom, aí começa tudo de novo.
0: Né? Exatamente. Sucesso, mas a gente aguarda todo mundo na 19ª Feira das Flores de Ivoti. Nesse final de semana, iniciando na sexta-feira até domingo. E no próximo, das 9 às 18 horas, no Núcleo de Casas Enxá e Mel, com entrada gratuita.
2: Muito bem, valeu, prefeito. Volto sempre também.
1: Obrigado pelo espaço aí cedido para nós.
2: Show de bola. Cadê o Mica? Tá escondido aqui atrás. Aí. Ah. Sempre registrando tudo também, né? Show de bola. 2:11 agora, gente. Eu vou para um breve espaço comercial e já a gente tá de volta aqui na programação.
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aí a música alemã com Die Dorfstürmer. É, maravilha. Antes teve JM pra recordar De Olho na Televisão. E também a banda Taifkir. Agora 2h24, gente. Olha, prometi que a gente ia divulgar o nome do ganhador ou da ganhadora, né? Do nosso desafio hoje, né? Acabou que tanta gente acertou que foi pra lista, né? Temos uma lista aqui com 27 participações. Olha que legal. Então tá, falando mais um pouquinho então, né? Da Oktoberfest do Palace Café Colonial, que acontece nesse final de semana, inclusive no sábado, né? Com o Kerbfest da Imperial à tarde por lá. É, pessoal que acertou, olha, quase 100%, né? Das sugestões aqui. É, o seu Hilário Krauspenha, né, que esteve com a gente aqui conversando, e também os 25 anos de fundação do Sky Hotels, né? Então, o pessoal que acertou aí foi pra lista e a gente sorteia agora. Vamos lá, então. É, saindo o número, deixa eu ver aqui, 13, vamos pra lista.

lista. Vamos conferir aqui quem é que leva. Ó, é vizinha. Vizinha de Canela. A ganhadora, então, a Rosemary Negri, de Canela. Tá levando o combo para casal, tá? O casal ou duas pessoas, né? Um combo com dois ingressos para o Café Colonial. Lembrando, viu, Rosemary, que este ingresso não vale para o final de semana, tá? Para o Oktoberfest. E sim a partir do dia 20, né? A partir do dia 20, sempre do meio-dia às 20 horas, né? Você pode aproveitar o Café Colonial do Palace, tá bom? A partir do dia 20, repito. Então a Rosemary pode aproveitar aí o Café Colonial do Palace. A gente já vai passar o nome completo, enfim, para a Thaís, turma do marketing, e tá tudo certo aí, tá bom, Rosemary? Parabéns aí pela sorte, né? Afinal de contas, foi para a lista, então acabou sendo que foi sorteio, né? Muita gente acertou, o que é bom demais. O pessoal tava atento aí, coisa boa. 2h26 agora, vou mandar abraço ainda, deixa eu ver aqui. Quem mais está participando com a gente também era pro sorteio que chegou agora há pouco, né? Mas os demais que participaram antes já participaram, enfim. Aí a ganhadora então foi a Rosemary. Muito bem. Deixa eu mandar abraço também para a turma lá em Dois Irmãos, que tá na companhia da gente. Pediram música por aqui com os atuais. Toquei há pouco atuais, né? Mas logo mais a gente traz mais uma deles, tá bom, gente? Combinado então? Beleza. Eu vou para um espaço comercial e na volta tem mais música por aqui. 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Até às 3 da tarde. Muito bem. Vamos trazer mais uma. Dá tempo ainda no bloco, ó, com o Monte Carlo aqui na nossa programação. Monte Carlo que esteve, né, na última sexta-feira lá na Nova Outubro. Conversamos um pouquinho com o Lineker, né? Gurizada, gente fina demais, né? Na cobertura que a gente teve com a banda Cavalinho. E logo mais a turma aí se apresentou também na Nova Outubro. Mais uma banda, né, que passou pela Nova Oktoberfest e que deu um show por lá. Que legal. Monte Carlo chegando, 2h28.

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9: Imperial, agora 26 para as 3, 17 graus e meio a temperatura. Vamos lá, gente, vai pegando papel e a caneta que tá chegando a loteria aqui na programação.
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9: Vamos lá, chegando por aqui os números da loteria, extração das 14h20 desta terça-feira, dia 13, quinto prêmio 8.697, 8.697, quarto prêmio 1.340, 1.340, terceiro prêmio 3.624, 3.624. Segundo prêmio 8.070, 8.070. E o primeiro prêmio 7.261, 7.261, 7.261. O primeiro prêmio. Deixa eu mandar abraço aqui para a vizinhança lá em Bom Princípio, né? Grande abraço, Jacinto Klein. Abraço, obrigado, viu, pela audiência.

0: Turma que tem uma mil aí, né? Com a Imperial lá em Bom Princípio, coisa boa. Paraíso do Vale, né, seu Jacinto? Valeu!
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0: Sou, vamos lá. La Montanara, pra quem havia pedido...

0: Tá aí, música com os Reis do Baile, a Garota do Baile. Antes teve lá Montanara, dobrado meia-noite, né, gente? 18 faltando para as 3 agora, 17,5 a temperatura. 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Rogério Yankee na companhia. Abraço, turma. Pessoal aí de Timbó, né? Tá com a gente também. Dois irmãos, a Lúcia e Stephen, pede música pra Liane, né? Pra prima Liane Stephen. E os colegas, turma lá no JLV, isso? Boa Vista do Erval, né? Pede música do João Chagas Leite. Vou dar uma procurada aqui, tá bom, Lúcia? Valeu, grande abraço, obrigado aí pela audiência. Vamos lá, espaço comercial chegando, já já mais música.
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Tá aí a música alemã Al und Chris com Lieber Tausend als eine Nacht. Muito bem. Faltando 9 para as 3, daqui a pouquinho, primeira edição da tarde do Repórter Sicredi, hein, gente? 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Siga mandando aí teu recadinho. Abraço por aqui pro José, né? Tá na companhia da gente. Abraços. Alô, Pedro Azulejista, o Pedro que tá, aliás, o José que tá pedindo música dos Atuais, daqui a pouco a gente traz mais uma antiguinha aí, tá bom, José? Turma que pediu a Menina Morena, daqui a pouco a gente recorda essa aí também. Abraço ainda pro Pedro Azulejista, tá lá na linha francesa Alta Barão acompanhando a gente. Valeu, turma, aquele abraço. É, vamos que vamos, tem mais uma chegando agora, os Bade.

Legal, hein? Agora faltando 6 para as 3, 17.8 a temperatura. Deixa eu mandar abraço aqui pro Maicon no Caí, também tá com a gente, né? Alô, Maicon. Turma em São Sebastião do Caí, já vai ouvir música já na sequência por aqui. Quem mais? Alô, Carolina Dalcin. Alô, dona Carol, aquele abraço. Tá com a turma aí, né? No Pilates a Mil com a gente, ó. Deixa eu mandar o alô aqui, ó. Para a Wildo, né? Wildo, a Nelci, a Maria, e já tem mais uma turma pronta aí pra começar a aula, né? A Ilse, a Salete, a Yara e a Nelci. É outra Nelci, né?

0: Muito bem. Então, um abraço para vocês aí. Boa aula, né? Valeu, Carolina. Abraço para vocês aí. Boa semana. Bom trabalho. Obrigado sempre pela audiência. Quem mais com a gente? A Amantina. Turma de Linha Nova. Esteve na festa domingo, né? Olha que legal. Obrigado, viu, pela presença. Próxima vez tem que chegar lá, conversar com a gente, né, Amantina? Mas tá valendo. E o prêmio também, né? O prêmio fica pra próxima, quem sabe, né? Aliás, com tanto prêmio, né? Olha, difícil não ganhar. E ela não ganhou, mas não foi dessa vez. Mas na próxima, quem sabe, né? Alô, Juvilde, em Cláudia, no Mato Grosso, também tá nos acompanhando. O João Fiscal mandou foto de um churrasco. Mas isso não é de agora, né, ô João? Meu chapéu. Aí não pode ser de agora. 4 faltando para as 3. 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
0: Vamos lá então, nessa edição do nosso repórter Sicredi, a gente traz informações de Gramado, porque a Prefeitura de Gramado realiza neste sábado, dia 17, mais uma ação de interiorização. Nessa edição, os atendimentos acontecerão na Sociedade 6 de Junho, na linha Moreira, das 8h30 às 11h30, levando os serviços essenciais para mais perto dos moradores da área rural. A população terá acesso a atendimentos nas áreas de clínica geral, pediatria e odontologia. E também serão oferecidas práticas integrativas e complementares, como fitoterapia, auriculoterapia, massoterapia, e além da dispensão imediata, né, de medicamentos para quem apresentar receita médica válida. Repito, então, neste sábado, mais uma ação de interiorização em Gramado, acontecendo na Sociedade 6 de Junho, em Linha Moreira, Gramado. Isso na parte da manhã, tá bom, gente? Das 8h30 até as 11h30. O repórter Sicredi retorna em uma hora aqui na nossa programação, fechando a segunda hora, né, aqui do programa Tarde Nossa. 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Turma, havia pedido mais cedo música com o João Chagas Leite. Trago agora, na sequência, tem mais pedidos da audiência também, né? Vamos juntos por aqui até às 4 da tarde.

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Legal, 13:09 agora ouvimos banda Chopão, Chopão na mão, 17 graus e meio a temperatura e o tempo segue encoberto aqui em Nova Petrópolis, né? Hoje não tivemos chuva, mas em compensação a umidade segue alta e sol nem pensar, né? Mas bastante nebulosidade pela região. Deixa eu mandar abraço aqui pra... Deixa eu ver a Rosane, né, que tá na companhia da gente também. Pediu música, trago já daqui a pouquinho por aqui, tá bom, Rosane? Valeu, valeu, valeu. 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Também a 7ª Festa Nacional da Lavanda começa nesse final de semana e você é convidado especial, né? Começa de 15 a 18. 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

Beleza, vamos lá, gente. 13h19, ouvimos Rainha e o Sargentão por aqui, né? Tô devendo ainda a Menina Morena, trago já na seguidinha aí, né? Com os atuais pra gente matar a saudade. E é claro, né? Você que tá aí com a gente, quer pedir música? 54-3281-1510, nosso WhatsApp aí disponível pra você, tá bom, gente? Maravilha. Tem mais música alemã chegando já por aqui, agora com a Alexandra Schmidt. Música alemã e na sequência já tem atuais.

Legal, gente. Tá aí Banda Muniz, homem de 60 anos, os atuais com a menina morena e a Alexandra Schmidt com Volksmusik Stars Hammer. Agora, 13h29, né? Espaço comercial. Já voltamos com mais música por aqui. Esse é o nosso programa A Tarde é Nossa.

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Tá aí o Musical União, aqui na nossa programação. Antes teve Rodrigo Bayer e Banda e o Romance Rosa. Maravilha, vai aí mandando o teu recadinho, né? Participa com a gente, 54-3281-1510. 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
1: A Câmara de Vereadores realizou na tarde de ontem sessão solene para homenagear com o título de cidadão benemérito o vereador de Emmelhausen, Alfred Mudas. A proposição do vereador Jorge Luiz Littke teve aprovação unânime do Poder Legislativo em reconhecimento ao trabalho desenvolvido pelo homenageado na constituição e manutenção da Irmandade entre as cidades de Nova Petrópolis e Emmelhausen, na Alemanha. O termo foi celebrado ainda em 2019. O presidente da Câmara de Vereadores, Tarcísio Brescovitch, recepcionou a todos e lembrou ser um momento muito importante que celebra a união, a cooperação e a manutenção da cultura e tradições germânicas. O secretário de Turismo e Cultura, Rodrigo Sangalli, disse ser uma honra participar do momento tão significativo. O título de cidadão benemérito para Alfred Mudas é um reconhecimento justo para quem trabalha para aproximar nossas comunidades, fortalecendo laços de amizade, respeito e cooperação entre os povos. Nova Petrópolis vive a cultura por meio das tradições dos nossos antepassados e isso é que encanta os nossos visitantes. Encontrar uma cultura viva presente no cotidiano de todos, disse o secretário. O prefeito de Emmelhausen, Volker Bern, agradeceu a receptividade e ao vereador Jorge Luiz Littke pela honraria indicada a Alfred, uma vez que é o primeiro título que é conferido para um cidadão de Emmelhausen. Volker convidou a todos para, em 2029, comemorar na Alemanha os 10 anos da Irmandade entre as duas cidades. Repórter Sicredi retorna amanhã aqui na programação. Nós vamos também chegando na reta final aqui do nosso programa Tarde é Nossa. 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Para você que tá com a gente, já fica o meu abraço, né? Tô indo embora, na sequência tem o Fim de Tarde com o Giovanni, retornando de férias, né? E a gente se encontra amanhã às 20 horas no nosso Viva Música, né? Amanhã, mais uma vez, com o programa gravado, né? Devido à ausência do Cristiano, né? Que tá animando as Octobers. E a gente se encontra, então, amanhã às 20 horas. Tá bom, gente? Combinado? Até lá, então. E um forte abraço a todos aí. Obrigado, viu, pela audiência. Siga conosco por aqui. Tem alguns recados ainda. Um abraço para a... Deixa eu ver aqui. Para a nossa amiga Ilvene, que tá sempre com a gente também, né? Maravilha. Valeu, Ilvene. Abração aí pra ti, viu? Vamos com Barbados para fechar o programa e a gente se encontra então amanhã às 8. Um abraço. Tchau, tchau.

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Muito bem, 16 horas mais 3 minutos, 4 e 3. Boa tarde para você, 17 graus a temperatura. Tempo nublado aqui em Nova Petrópolis, 89% umidade relativa do ar. Hoje é terça-feira e por aqui vamos chegando com o nosso fim de tarde. A partir de agora vamos juntos. 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Tô aguardando aí a sua participação, 5432811510. Excelente fim de tarde a todos, boa semana também para iniciar, tem Alma Nova 4 e 4.

Valeu, valeu, valeu. Tá aí, baila, baila. E antes também, o Alma Nova Mulher 7, que 4 e 10, 17 graus a temperatura. É o fim de tarde com você. Tô aguardando aí a sua participação, 5432811510.

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1: Muito bem, agora 4:17, 16 graus e meio a temperatura. Vamos seguindo por aqui com o nosso fim de tarde. O João Fiscal está na companhia. Alô, Tatiane Zanqueta, boa semana!

Crescendo, tá aí banda Laser Imperial, agora 4h22. 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

0: 4h24, 16 graus e meio a temperatura. Participação por aqui é da Geni Godoy. Ô, Geni, abração para você aí. Obrigado também pelas palavras. Quem mais aqui é o Marcelo, lá em Santa Catarina, tá nos acompanhando. Jorge Antero, do Ceará. Boa semana, tchê!
1: Pra vocês, com todo o carinho do nosso 12º trabalho, a Cinderela do Danube Azul. Em cima, pá!

0: legal.
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2: Agora 5:19, 16 graus e meio a temperatura. Diego De Negri tá na companhia, é a namorada Mariana Beatriz Schennard, enfim, todos curtindo o nosso fim de tarde. Alô, Sidney, lá em Dom Feliciano. Já tem Sétimo Sentido para você. Quem mais aqui? E boa tarde, tudo bem? As festas não podem acabar. Toca uma bonita aí para todos do grupo de idosos de Arroio Bonito, Marlene e Ivo Andrioli, de São Sebastião do Caí.

Tá aí a música com Concórdia, agora 5h26. 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

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Tô trazendo agora o Star Song, saudade 5:28.

0: 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Alô, meu amigo Lip lá do Roland na companhia. E aí, tudo certo? Andrino de Gramado oferecendo música pra toda a equipe da Imperial.
1: Seguimos estrada, parceiro.
0: Valmor e a Regiane Vene querem estrela também, estão com a gente. Quero mandar um abraço aqui para a cidade de Ivoti. Deixa eu só achar agora novamente o alô. Né? Quem me passou, na verdade, esse alô aí foi o meu grande amigo Jonas Schneider, o Jonas aí da Schallen, né? O Clóvis Bond de Voti. Alô, Clóvis! Tá na companhia da Imperial, diz que é fã do tio Giovanni aqui, mas olha só, Clóvis Bond de Voti, um forte abraço pra você. É o Preferência Popular 5432811510 e eu tô aguardando o seu WhatsApp.

Que espetáculo! Tá aí La Montanara, Viagem no Tempo. Tinha que ser o La Montanara, né? Espetacular! Já mandei mensagem aí aos guris da banda, né? O Elias, o Jonas, o Rodrigo, enfim. Mas preciso parabenizar mais uma vez. Linda, espetáculo essa música aí, Viagem no Tempo. Parabéns mais uma vez. E tá aí, né? Baita de uma música na programação da Imperial FM Orquestra La

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3: Vamos lá, números da loteria, quinto prêmio, 1.643, 1.643, quarto prêmio, 1.917, 1.917, terceiro prêmio, 9.629, 9.629, segundo prêmio, 3.652, 3.652, primeiro prêmio, 2.832, 2.832, números da loteria, extração das 18 horas.
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4: Vamos lá agora, 20 para 7, 16 graus a temperatura. 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Para quem pediu os atuais, alô Inês Sidigum, Inácio Oror em Arroio Bonito, São José da Hortência na companhia.

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Vamos lá agora, 14 para 7, 16 graus a temperatura. 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Velida Pretzel está na companhia também, um abraço para você. Maicon Luiz Marques, da Cidade de Imigrante, querendo curtir música, oferecer aí para o filho Matias Luiz Marques, a esposa Jéssica Marques, todos na nossa companhia. O Eduardo Henrique Kornberger também está na nossa sintonia. Super Banda Chopin.

Tá aí Cristiano Scheifler, Baviera Mexicana, 7 para 7. Eu vou repetir aqui, ó, a Inês Sidigun e o Inácio Roren, Arroio Bonito, São José do Hortêncio. Homenagem para o filho que está de aniversário hoje, o Ismael 3.3. Parabéns, hein? Felicidades!

4 para 7, tá aí a bonita música alemã, 16,5 graus a temperatura. O repeteco da loteria, quinto prêmio 1.643, quarto prêmio 1.917, terceiro prêmio 9.629, segundo prêmio 3.652, primeiro prêmio 2.832. 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Desejando a todos uma ótima noite, um bom descanso. Amanhã a gente se encontra em 16 horas com o nosso fim de tarde.

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5: Estamos chegando, 8 horas, 8 minutos, temperatura 15 graus, 8 décimos.

0: Muito boa noite para você ligado com a gente. Noite de terça-feira é a noite em que você arrasta sofá, mesa, cadeira, tudo para um canto da casa e faz a festa aqui com a gente. Tá começando mais uma edição do programa Quer Fest da Imperial. 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Sejam todos muito bem-vindos a mais uma edição do Quer Fest da Imperial, levando para você alegria, a cultura germânica, as bandinhas típicas do sul do Brasil, todas as noites de terça-feira. Não repara se a voz de vez em quando dá uma falhada ainda, porque ainda tá patinando um pouco, né, Adriana? Tá todo mundo assim ainda, né? Faz parte, faz parte. Com muita alegria, direto da cidade de Sapiranga, estamos recebendo hoje a família Torres. Opa, desliguei em vez de ligar. Família Torres se apresentando então pela primeira vez aqui no programa Quer Fest da Imperial. É sempre legal ter novidades. Tudo certo, Ney? Boa noite.
1: Boa noite, mãe. Tudo certo, graças a Deus. Família Torres de Sapiranga, estamos muito felizes.
0: Eu acho que... Eu não sei se está conectado lá. Como é que tá a bateria do teu mic aí?
1: Tá funcionando, normal. Tá saindo ali?
0: Deixa eu ver, tá saindo aí, Adri?
1: Nós falamos no outro lá também.
0: Ah, eu, aqui pra mim tá...
1: Vindo?
0: Agora eu acho que tá vindo, agora eu acho que tá vindo.
1: Prazer pra nós, a família Torres, né? Pela primeira vez aqui na Imperial como família Torres, a gente que já fez parte de outras bandas, né? Então hoje família Torres, né? Uma formação pra tocar uns bailes mais terceira idade, um baile mais descontraído, né?
0: Uhum.
1: E a gente pede perdão, mano, as pessoas que estão em casa, estão acostumadas com aquela orquestra cheia de sopro bonito. Hoje, então, Gilberto no trompete e o José Peloso, que é lá do Musical União, né? Tá dando uma força pra família Torres, lá de Sapiranga.
0: Como é que é o nome desse ali?
1: Esse ali é o Gilberto, mais conhecido como Velho da Van.
0: eu conheço ou por Velho da Van ou como Beto Zanquim.
2: Gilberto Zanquim. Gilberto é novidade.
1: Isso, no contrabaixo meu irmão, Sidney. Né? E a minha esposa nos vocal, Alexandra.
0: Vamos de música então?
1: Vamos de música.
0: O pessoal tá aguardando. Vai mandando o seu alô, vai mandando o seu recado desde já no nosso WhatsApp 5432811510. Nossa live já à sua disposição para você acompanhar o programa pelo Facebook ou pelo YouTube. Tá mexendo no celular? Aproveita e dá uma conferida então na nossa live e se divirta e prestigie o Quer Fest da Imperial, que começa assim.
1: Música, sucesso.

0: Tá aí, família Torres, ao vivo no programa Carefest da Imperial. Que maravilha, hein? 8h14. Vamos ver quem tá na companhia da gente, hein? Aqui pelo nosso... pela live no Facebook. Vamos começar aqui então. A Marlise Belter, Estância Velha, boa noite. Leonardo João Schneider, de Porto Alegre. Boa noite para Roselaine Maurer. Seu Ivo Lam, de Sapucaia. Sempre na companhia também, né, seu Ivo? Ari Fiedler, lá da Bossoroca. Claudete Nunes, Rosa Walter Kretz, deixa eu ver aqui, começando o baile do Carefest. Eles que são a Dona Rosa e o seu Walter, de Iporã do Oeste, Santa Catarina. Ainda, Elaine Weber, boa noite. Claudete Nunes, gravata aí, boa noite também. Regina Schultz, deixa eu ver, Nova Venécia, estado do Espírito Santo, que legal. Obrigado a companhia, Dona Regina. Maria Bernadette Kunt, Salvador do Sul. Auro Arno Miller, boa noite. Rogério Fir, em Mostardas. Gerta Bittenbender Mayer. Mayer, de Padre Eterno Ilges. Alô, Vone Fritz, Estância Velha, tudo bem, Vone? De Norá Kunzler, Estância Velha também. Marcel Schneider, Jacinta Rinker, Santa Maria do Herval. Mais Estância Velha chegando aqui, minha amiga Margot Schneider ligadinha com a gente. Lorena Soares, de Mostardas. Tiago Welter, galera do Ritz Longo, no clima, curtindo o Carefest. Quem é que mais? Ercílio Jungs, em Getúlio Vargas. Francisco Bender, deixa eu ver aqui. Tá acompanhando também. Abílio Vaz, em Cascavel, no Paraná. Erna Adamski, em Santo Ângelo. Inácio Ait, Estância Velha em peso com a gente. Dinorah Kunzler também. Jair Laux acompanhando. Deixa eu ver quem mais. O Pedro Guedes em Poço das Antas. Jacinto Stein, Alto Feliz. Rejane Miller, de Presidente Lucena. Luiz Joner, deixa eu ver aqui, de Estância Velha. Diz aqui, melhor banda da região. Abraço, família. Opa. Torres.
1: Obrigado.
2: Ele sabe mentir bonito, então. Né?
0: Ah, aí.
2: Só Estância Velha de Boti, né? Nossa, são muito parceiros da gente ali.
0: Que legal.
2: Às vezes eles até forçam um pouquinho, viu só?
0: Vamos ver quem mais aqui. Aldo Dix, de Blumenau, lá na Vila Itoupava. Rodolfo Martin, em Joinville. Luiz Carlos Oliveira, Capão da Canoa. Clarice Wingert Baques, Padre Eterno Baixo. Luiz Carlos Hofstetter, de Corbélia, no Paraná. Erno Oliveira, lá no Paraguai. Olha só, ontem um monte de gente do Paraguai mandando recado, mandando mensagens aqui para nós. A Imperial FM invadindo terras paraguaias também, né? Isso é muito legal. Nelson Gilberto Patzlaff. Mundo Novo, Farroupilha. Marli Fris, Água Boa, Mato Grosso. Roberto Friedrich, deixa eu ver aqui, Novo Xingu. Quem mais aqui? Olinda Zílio Benincá, deixa eu ver da onde. Carlos Barbosa. Gabriel Klein, Novo Hamburgo. Olha, é pessoal por tudo que é canto, né? Acompanha a gente. Maria Corete Fira assistindo em Capela do Rosário. Astério Weber em Ivoti. Deixa eu ver aqui. Do grupo de festa de Ivoti. Ótima banda. Já fizemos muitos bailes juntos. Remo Iraci Schitz, do bairro Piá. Aqui, Nova

0: Marilandes de Igrejinha, alô Marquinhos, Ivo Wortmann, Barão, e por aí vai, né? Álvaro, o Álvaro Orrense, acho que é isso, né? É em Maravilha, Santa Catarina. Que legal, por aí se vai, né? As participações que seguem chegando. Daqui a pouco a gente também vai atendendo as participações que chegam para nós pelo WhatsApp 5432811510. Pessoal de casa, tá no embalo, muita gente no final de semana, as pessoas estiveram nas festas da região e todo mundo, assim como nós que tivemos um final de semana intenso, todo mundo já descansou, então o pessoal quer música, o pessoal quer festa, quer baile mais uma vez, né?
1: Mas cada vez mais rouco, né? Vamos fazer então, já que é festa, né? Beto Zanquim.
2: Vamos fazer. Vamos lá, né?
1: Der Sommer!
0: Vamos lá!

0: Tá aí, essa é a família Torres, ao vivo no programa Kerbfest da Imperial. Eu quero lembrar também que o programa Kerbfest da Imperial conta com, na técnica, o colega Adolfo, na técnica de som, a Adri comandando o vídeo e a Ângela no telefone e no WhatsApp recebendo o seu recado, a sua mensagem pelo 5432811510. Ney, família Torres, 3 anos de estrada. Mas aí com, eu imagino aí que com muitos projetos aí para o futuro, não é?
1: Com certeza, a família Torres, 3 anos, né? A gente que vem de outras formações, né? Até já era para ter parado já, né? Porque diz que o músico quando aprende bem, para, né? Mas a gente começou de brincadeira, né?
0: Mas não dá para ficar parado muito tempo também, né?
1: Eu e a Alessandra começamos de brincadeira, porque a gente não queria mais tocar mesmo. E tocar uma cestinha de aniversário e olha no que deu, né? Começou a pintar uma coisinha hoje, outra amanhã, e já temos roco de tanto estar na estrada aí.
0: Ah, isso acontece quando a banda, quando o pessoal...

0: começa a gostar da banda, né? Quando começa a cativar, conquistar o público, aí, aí vem serviço.
1: A gente, graças a Deus, tem um jeito diferente de trabalhar, eu acho, de, das outras bandas, né? Nosso trabalho é bem família mesmo. Então, quando contrata, não deixa de ser um trabalho sério, mas é um trabalho onde a família canta junto. Então, a gente canta, o pessoal pega microfone e canta junto, claro, tudo na medida
0: aquela né? Integração que todo mundo participa.
1: Eu sempre digo, se a gente tocar uma música e tu olhar para a boca das pessoas não estiver cantando, pode trocar a música porque não tá agradando. Então, a gente canta aquilo que o povo gosta de ouvir, né? Então,
0: o músico tem que ter essa percepção, né? Tem que ter esse olhar atento.
1: Então, graças a Deus, a gente faz isso e tá dando certo. O pessoal tá gostando e estão cantando junto. E nós, assim, né? Eu meio bocker, assim, cantamos até em alemão, mas quem canta é eles, né? Nós só fizemos de conta. Tá bom demais, graças a Deus.
0: Fazem aquele backing vocal.
1: Isso. Nessa. E daí, com a força dos amigos, aí gravamos essa musiquinha da Amizade Colorida, que é uma música que tá rodando bem aqui na Imperial, roda em outras emissoras também. E temos indo por aí, né? Gravando alguma coisa, hoje tem que ir botando na internet, é só assim que vai levantando devagarinho, né?
0: Quando vem, tá contratando mais músicos aí. Olha pra. Aí, tá, né?
1: Não, já temos tenteando já o Peloso ali, de repente, quando vê, né? Vamos fazer um jeito lá com o seu Egídio, lá o seu Evandro, lá daí se torce o nosso pescoço. Um abraço pra eles lá do Musical União, né? Os parceiros nossos aí, o Ismael.
0: Super parceiros.
1: É, o Ismael e toda a turma lá, não dá pra falar tudo porque é muita gente, né?
0: Ah, e é tudo parceiro, o pessoal do Musical União são parceiros de primeira linha.
1: Daqui a pouco nós vamos mandar uns abraços ali, tive que anotar alguma coisa ali, porque a gente não lembra
0: disso. Deus o livre esquecer de alguém.
1: Deus o livre, ó, o Beto não pode esquecer da Kika, Deus o livre.
0: Vamos com mais uma?
1: Vamos com mais uma, como a gente toca bastante baile assim de casais, festa e baile de terceira idade. É que nem a gente falou antes, né? Vamos pedir desculpa pro pessoal que tá em casa, que o Care Fest seria só bandinha praticamente, né? Então a gente pede licença para vocês para tocar um outro estilo, né? Que o pessoal gosta de arredar as cadeiras e dançar em casa. Pode ser?
0: Vamos lá então.

0: Tá aí, família Torres ao vivo, aqui no programa Quer Festa Imperial. Deixa eu ver os recados aqui chegando também. Eduardo Gabriel Model, guri, tá mandando abraço pra turma. Também o Mauro Milk, deixa um abraço. Turma do musical Encanto da Feliz, deixando um abraço pra vocês.
1: Opa!
2: Mauro, hein? Já mandou um abraço pra mim aqui também.
0: Outro aqui, deixa eu ver se vocês conhecem. Abraço pra esses guris. É o grande trompetista Zé. Aí, ó. Recado é do seu Eloy Goetz.
1: Opa! Aí, Zé.
0: Isso aí. Muito bem, 27 minutos para as 9, temperatura aqui em Nova Petrópolis, 15 graus, 8 décimos.
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0: 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Deixa eu ver quem é que tá na companhia, que eu tô devendo... os alôs, os abraços, e tem muita gente, tanto pela live como pelo WhatsApp, o 5432811510. Então vamos começar agora pela galera aí do WhatsApp também, né? Anabal e Teia Machado de Timbó, em Santa Catarina, acompanham a gente. Sidmar Bauer de Morro Azul, Paverama. Valmor Venequer em Estrela. Bereno de Floripa, Noeli de Nova Petrópolis, Valdir Dainen, Dois Irmãos, Seu Jadir de Lajeado, Léo Pedro Schnorr, manda um abraço pro Beto Zanquim.
1: Obrigado.
0: Alô, Gui, Gui diz assim, ó, vai assistir um pouco, ele ainda tá se recuperando da nova Oktoberfest. O Gui também tocou bastante, né, acho que com todas as bandas. O Gui fez ali a sua participação especial, né, Gui? Bom descanso aí pra ti, tá bom? Marcel Schneider, 14 Colônia, sempre na escuta, hoje acompanhando o Kerpfest de Campo Alegre do Goiás. Olha que legal, hein? Lá no estado de Goiás. Mandando abraço pra família. Ivo e Joana Lamp, acompanhando pelo YouTube em Sapucaia do Sul. Marino de Sapiranga, um abraço pra família. Ô, Torres. Marino,
2: véio, esse dança com o copo na cabeça a tarde inteira.
0: Olha aí. Esse
1: parceirão nosso.
0: Mas olha só. Vamos ver quem é que mais aqui. Onde é que nós paramos? Ah, agora aqui, né? Cláudio de Chapecó acompanhando. Paulo e Jana Bock, Picada Café, abraços. Domingo eu não consegui conversar com eles. Rubens Vruck de Blumenau. Evandro Stelzer. Precisa dizer que é de Sapiranga?
2: Não,
0: né? Grande Evandro, abraço. Nestor Weschenfelder, Estância Velha. Valdemar Weber, Nova Caxias. Alô, seu Mário Hansen, na escuta também. Seu Mário aí comandou o churrasco pra turma no domingo e tava bom por demais, hein? Abraço aí, Mário. Otília de Moraes, Caxias, bairro Planalto. Cláudio Astério Dil, Pedro Gisela Marcos, Tatiele e Camille, sempre na escuta também. Romilda e Nirceu em Sapiranga. Ainda por aqui, Lauri Frank de Nove Colônias, homenageando a mãe Helga e a irmã

0: Marlise, Sandro Roberto Balmer, de Joinville, Santa Catarina, seu Inácio no Vala Raia, homenageando Rock e a esposa Ana, Valmor Rauber, em Toledo, no Paraná, Vinícius Mesh, de Canoas, ainda Loreno Marquat, em Penha, litoral catarinense, também por aqui, deixa eu ver a... aonde está a mensagem agora que caiu fora, mas daqui a pouco a gente recupera. Quer aproveitar e mandar um alô para alguém também, Ney?
1: Vou mandar pelo menos um pouco, né? Próxima música, Beto, para quem tu vai oferecer, pode falar aí.
2: Essa próxima música aí, a gente vai fazer uma pequena homenagem pro nosso amigo Léo Schneider, da Monte Azul, seu sênior.
0: Olha, grande Léo, hein?
2: É, ele gosta dessa música aqui, eles gravaram, vamos fazer, vou mandar para ele essa música. Tem um pessoal das antigas lá, meus colegas do musical Os Bergosa, que estão na escuta lá, o Aloysio, a esposa dele, a Elizabeth, a minha família, a minha esposa Kika, meu filho Tyson, minha nora Flávia, e os netinhos lá, tudo assistindo lá, o Arthur e o Bernardo também na escuta aí.
0: É, inclusive essa mensagem já chegou aqui para mim também, né?
2: Família isso aí, toda, um abraço tá... para vocês aí.
0: Tá certo.
1: Beleza, depois nós falemos, né? Vamos
0: lá.
1: Música.
0: Vamos lá, então.
1: Vamos fazer a valsa do homem lá.

0: Tá aí a família Torres, ao vivo. Esse é o programa Kerfest da Imperial, todas as terças, entre 20 e 22 horas, sempre com uma banda ao vivo aqui nos estúdios da Imperial FM. A gente vai partindo com mais participações aqui no programa. É, deixa eu ver aqui, o Davi Campos Florido, gringo de São Paulo, diz aqui: estou em Três Coroas e a família Fassbinder tá fazendo uma polenta com frango pra mim.
1: Vixe, boa.
0: A essa hora, falar em polenta com frango, pra quem não jantou ainda, olha. Aí é pra judiar do vivente, né, tchê? Um abraço pro Mandy, Rafa, Dani, Rose, Silvana e Júnior. Que legal, hein? Aproveita aí, tchê. Bah, polenta com frango, aquele molhozinho. Olha aí, tchê. José Sena, em Tubarão, Santa Catarina, acompanha a gente também, abraços. Claudir Petri, Salgado Filho, no Paraná. Reni, de Viamão, acompanhando pelo YouTube com seus netos e a sua filha. Mário Weirich, na escuta. Também Gilson Blanc, Vila Princesa, em Pelotas. Abraço, turma do sul do estado. Pedro Marcolino Moirer e a esposa Clarice, em Tijucas, Santa Catarina. Também o Marcelo Rundflash, em Parobé. João Vitor Galger Lauerman, de Barão, ligado na Imperial, acompanhando o programa com a família. Mandando abraço para toda a família Torres e aos pais Jair e Verlane.
2: Obrigado.
0: Grande abraço ao mestre e excelente prof. Chris Scheifler também. Marlíria Rux, acompanhando a gente. E ele que hoje não está aqui no estúdio, porque está em compromisso de trabalho lá em Santa Catarina, nosso colega Chris Scheifler, turma que tá lá em Gaspar, direto da cidade de Gaspar. Deixa eu ver aqui, por lá tá o Chris, Tonico e Lourdes, direto de Gaspar, bairro Bela Vista. Manda um abraço pro Ney, o Beto, todos vocês aí.
3: Obrigado, Chris. Obrigado. Já tá mandando no WhatsApp aqui também, ó, as lembranças aqui.
0: Olha aí, abraço aí, Chris. Deixa eu ver quem mais aqui. Elmar José Relebrando, manda o seu boa noite. A dona Genia em São Leopoldo. Volmir Fick em Lajeado. Seu Verno em Parobé.
3: Opa! Ô, seu Verno.
0: Ô, seu Verno tá.
3: Um abraço pra ele também, que nós estamos tocando aos outubro com ele lá em Igrejinha, né?
0: Não perde. Porque um programa.
3: Sábado, sexta, sábado, agora quinta de novo, sábado de novo. E toda a turma lá, um abraço pra turma do Verno e companhia.
0: Isso aí, não perde um programa também. Cookie de Três Coroas, quem mais? Queríamos... Tá, aqui já foi. O Sérgio Vale em Pelotas. Maninho do Macega Show também.
2: Ô, Maninho! Esquetado.
0: Curtindo o programa. Flávia Stephen, dois irmãos. Parabéns, família Torres. Estamos muito orgulhosos de vê-los na grande Rádio Imperial. Abraço da Flávia, Tyson, Arthur, Bernardo e Kika.
3: Obrigado, galera.
0: Ricardo Fassbinder, Nova Hearts. Irineu Schuster, deixa um abraço a todos. O popular alfaiate lá de Estância Velha. Rede Leichtweiss e a avó Criselda, na escuta no interior de Nova Candelária. E é legal demais. Deixa eu ver aqui no... Nossa, aqui na live também a gente tá com muitas participações. A gente vai no decorrer do programa mandando alô pra essa galera toda, né? Enquanto isso, você fica à vontade aí, curtir, compartilhar, mandar o seu recado também pra gente. Pode aproveitar e usar também o nosso WhatsApp, o 54-3281-1510.
2: Vamos Ney. Mandar um recadinho um pouquinho agora, vamos. Pelo menos?
0: Vamos lá.
2: Seu Danilo Holdever, lá de Sapiranga, né? Meu patrão Danilo, ele e a dona Elga, que estão... Ele, a dona Gerda, que é dona Gerda. Elga não, porque ela fica brava se chamar de Elga, né? É a Gerda. O Luiz e a Ed, de Estância Velha. O Helmut, que está sempre nas nossas festas também.
0: Seu Helmut da Arabotã.
2: Isso, seu Helmut. O Darcy, de Sapiranga. Ele e a patroa dele estão sempre dançando com nós também, né? Gosta de uma música, que te digo. O Luiz, ali, do Valahai, o cantor, o nosso cantor. Não sei o sobrenome dele. Se tivesse aqui, eu não sabia ler também, né? O cantor e a outra coisa. Ele ainda vende uns bailes pra nós. O Luiz, baita cantor sertanejo, tá bom? O Beto, lá do Canecão, que mandou pra nós. Ele é Solange, né? E o Picanha. O nosso Fábio Picanha, lá do Canecão do Vale. Eita, coisa boa.
0: Que legal. Maravilha. Vamos de mais música, então? Pode ser?
2: Vamos mandar. Vamos tentar fazer música dos atuais, Mississippi, que foi regravada, né? Vamos tentar ver se a gente consegue fazer mais ou menos.
3: É, bastante pedida nos bailes aí, certo?
2: Com certeza.
0: Vamos lá, então.
2: Vamos lá.

0: 5 para as 9, a gente vai para um rápido bloco comercial e já já tem mais programa Kerbfest da Imperial.
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